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2: Ah, Rio Preto! Já diga Arnaldo, Zé Neto e Cristiano junto e misturado, hein?

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Elas podem até ser insuportáveis, mas nunca deixarão de ser o nosso suporte.

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1: Yasmin Santos.
2: E o Guilherme. De novo isso aqui. 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
2: 4 e 2.
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2: 5 e 2.
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0: 5:38.
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3: Boa noite.
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0: Bom dia, Castelo.
6: Chega, chega.
7: Bom dia.
6: Seu papagaio desgramento. Bom dia, Chiquinho.
7: Bom dia.
6: O Chiquinho despertou. O galo. O galo cantou. O gato mingou. O cachorro latiu. E a vaca mugiu. Amanheceu, manhã gelada, sexta-feira, dia 17 de julho. Dá licença? Posso entrar? Então destranca a tramela. A dona Quirubina já tá preparando um cafezinho feito no fogão de lenha, passado num coador de pano. Bom dia, dona Quirubina.
8: Bom dia!
6: Bom dia, dona Zefa.
8: Bom dia!
6: Bom dia, dona Nena.
8: Bom dia!
6: Bom dia, dona Chiquinha Benzedeira.
8: Bom dia!
6: Dia, meu vizinho de cerca.
0: Bom dia, Castelo.
6: E o programa vai. O programa vai até às 8.
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6: Agora são 6:05. Canta, Godofredo. Canta, Galo Velho. 6:05. Já tá na hora de apartar os bezerros, ordenhar as vaquinhas, cuidar da horta, rachar lenha, tratar das criação dos porquinhos. E jogar milho pras galinhas. firma na traia e vamos pra lida, porque se o gado morrer, o carrapato passa fome. Dia boiadeiro. Bom dia, boiadeiro. Firma no laço e vamos pra cima.
7: Bom dia.
9: Bom dia.
10: Bom dia. Bom dia, Castelo.
6: Segura.
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6: E vamos pegar descendo, porque subindo é contramão.
10: Bom Castelo.
6: Nossa Senhora Aparecida, padroeira do Brasil, em nome da minha nação te rogo para que cuides de mim, da minha família, dos meus ouvintes e dos meus amigos. Peço que interceda junto a Deus, nosso Pai, que nos atenda em nossas necessidades e se faça presente no lar e no coração de cada um de seus filhos. Não peço riqueza nem fortuna, apenas que não nos falte o necessário para vivermos com dignidade. Amém.

0: agradecendo a Deus por mais um dia, obrigado meu Deus por mais uma empreitada, e sempre com a proteção da nossa mãezinha, Nossa Senhora Aparecida, estamos iniciando os nossos trabalhos ao vivo aqui na Ventura.
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2: Esse é o lema.
0: 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Moda no peito, senão eu deito.
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0: Bom dia. Dia.

0: Pedro Bento e Zé da Estrada. Mágoa de Boiadeiro. Tunique Tinoco, Pé de IP, João de Barro, Sérgio Reis. Agora são 6:17. 6:17. Muito bom dia para você que tá no sítio, na fazenda. Para você que tá ouvindo a Aventura FM no seu celular que correu dentro do seu radinho de pilha. Sai pra lá, boi velho, se aquieta. Pra você que tá saindo de casa agora, não esquece de pegar um casaquinho. Acelera. Pra você que tá chegando em casa, bom descanso, trabalhou a noite toda. Pra você que tá com uma ressaca desgramenta, bebeu tudo. Só não tomou uma cetona porque ia tirar o esmalte do dente. Levanta. Levanta pra lavar os olhos. Que ressaca brava, hein? É de amargar. É só por Deus de um caminhão cheio de anjo. Palito ontem teve deslocamento de órgão. O fígado dele foi pro saco. Não aguenta. Alô, Cebuso, seu Durvalino, Zé da Égua. Zé da Égua já tá apartando os bezerros. A Rafaela Tubias está ordenhando as vaquinhas. Minha vizinha de cerca do lado direito, Dona Cacilda, sítio Santa Luzia, o André Pacola, lá na região do Rio Claro, bom dia. Zecão da Araucária, meu vizinho de cerca do lado esquerdo. 6:19. Você quer funcionário público, bom dia. Toda a equipe da Cozinha Piloto, Bracel, Usina Barra Grande, Usina São José, Luarte, PHD Cana, NT Cana, Agrícola Rio Claro, Agrícola Três Lagoas, PHD, 6:20, 6:20, canta, galo velho. Firma na traia e vamos pra lida. Acelera. Porque se o gado morrer, o carrapato passa fome.
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0: churrasqueira no pé da goiabeira. A outra em que pula, eu sei que pula, só não sei se é ou se é mula. Agora já são, minha nossa, 6:30 já. 6:30. Levanta pra tomar um café 4F. Frio, fraco, formiga no fundo. Tem o 5F, frio, fraco, formiga no fundo. Por enquanto esse é o melhor que tá tendo. Seis e 32. Manda alô pro Puli, que já tá na vendinha. Alô, Puli, bom dia. Tá aí, Tobias? Seu Polidório.
1: Quatro aves com cantos assustadores.
2: Quatro aves com cantos assustadores. Cegonha, bico de sapato.
0: Bico de sapato, hein?
2: Rasga mortalha.
0: Pra você acordar assustado nessa manhã gelada, madrugada fria. Não, madrugada fria, manhã gelada. Será que foi madrugada fria, manhã gelada? Gelada madrugada ou madrugada fria? Eu só sei uma coisa, eu tô congelando. 6:33. E sabendo que lá em Pratânia girou na região do Rio Claro, o André Pacola já mandou um áudio falando que lá girou a noite, a madrugada toda. Seis e 34, bom dia. Roberval também tá ouvindo. Alô, Roberval. Obrigado pelo carinho da audiência, parceiro. Caio, Vitinho. O Mauri. Alô, Mauri, bom dia. O Geraldo Jordã. Gasta sua internet comigo.
3: Bom dia, Aventura. Bom dia, Castelo. A Rondina de Boi Vi. Se for possível, você põe a música. Ferro, Brasa, Mocoque, Morati, crescer pra Irene, a parte, né? Com o Júnior e com o Marizonga, e o Marquinhos do Herô,

0: obrigado, Cafu.
1: Eu que agradeço. Ferrobrasa. Ocoque Paraíso. Já tá na agulha. Alô, Marquinho, bom dia.
2: Sim. Bom dia, Castelo. Como é que você tá?
1: Graças a Deus,
2: tô bem. Bom dia, velho. Ô, Castelo, Deus é bom demais, hein? Sextou, meu irmão. Ô, Castelo, toca modão pra nós aí. Quero oferecer aos amigos do Rachinha, pro Jonas, pro Pepe, pro Tenor, pro Berginha, pro Elcim, professor Celso, pro Capitão Torres, pro Paulinho Maluco, pro Gilson Pascolatti, pro Beneguete, pro Zuluzão da Panamix, pro meu compadre Fernando, pro Gilson Tempestade, o homem é mestre, hein? Pra galerinha lá do Postigrão, pro Dodô, pro Dona Jacaré, pro Zé Carlo, pro Odair e o Guilherme lá da NT Canas, aos amigos aqui de Bolibi, pro Zóiver, pro Justino João Beiçada, pro Júnior lá da Tapera Queimada, pro Zulão, pra Dona Nena, pro seu Sidney, pro Rômulo que está dormindo, tá de férias, Castelo, pra Francine da Farmafran, a melhor farmácia de Borebi, pra Fatinha, pro Piolim, por quê? Aqui não, Castelo, que eu pedece.
1: Forte abraço, Marquinhos, será que você não esqueceu de ninguém não, parceiro? Será que não faltou ninguém? Eita lasqueira. Forte abraço, meu irmão.
3: Bom dia, Castelo. Bom dia, Ventura. Bom dia, ouvintes. Mais uma sexta-feira.
1: Zé Pequeno.
3: Tamo na lida aqui, Castelo.
1: Já tá na lida?
3: Enfim, na traí. Bora pra ali. Se o gado morrer, o carrapá passa fome. Castelo, tô aqui querendo mal dar um panel lá, Mané teve de sangue. Ah, tá ouvindo aqui no posto. Pra todos os ouvintes que tá ouvindo essa rada maravilhosa. O nosso grande comunicador, que é você, o Cristiano Castelhano, o Furacão Central Paulista. Castelo, manda um abraço para aqui do Coscão, Zé Carlos, Pelego, o Louquinha, o João Vitor, o Dodô. Manda um abraço lá pro Jonas Sampaio, Caboclo Brão, demais, da conta, o Capitão Torres, o Hernando Estopa, o Ilha da WM Corretor Seguro, pra vocês Zé da Aventura, pro Velho Bastião, pra Maricota, minha família em Macatuba, e Rob Carr, Zé Carlos Pinheiro, acho que não esqueci de ninguém não, Castelo, mas estamos aqui na lida aqui.
1: Será que você não esqueceu ninguém?
3: Tenha uma ótima sexta-feira abençoada por Deus e tchau, obrigado. Tamo tchau, junto, meu parceiro.
1: Tchau, obrigado. Forte abraço, Zé Pequeno.
4: Ô, Castelo, bom dia. Ô, Castelo, põe uma música aí, Meu Martírio, ou é o Miltinho Rodrigues ou o Milionário Zé Rico aí pra nós, fazendo um favor. E sextou, hein? Uma ótima sexta-feira pra vocês aí, tá? Friozão, sexta gelada. Vamos que vamos. Tchau, obrigado.
1: Tchau, obrigado. Chapane, bom dia. Mandar um alô também pra dona Clélia. Alô, dona Clélia, bom dia. Maurita lá na Tubunas. Forte abraço. Tá frio aí, Maurita? Aqui tá gelado, hein?
5: Bom dia, Castelo. Bom dia, Bastião. Bom dia, Maricota. Manda um modão pra todos os ouvintes. Toda a família de Estopa. Pessoal lá do Posto Tigrão. Pessoal da Eletromax. Murilo Cirito, da Terraplanagem, manda pro Rossini, Celinho Alves, Márcio Borebi, o Ney Camargo, pra toda a equipe, o Ney Angélico e toda a equipe, para todos vocês aí da Aventura FM. Tchau, obrigado.
1: Tchau, obrigado. Adriano Damasceno, bom dia. O Marquinho quer falar mais uma coisinha aqui, peraí.
2: Ô, Castelo, não posso esquecer do seu Zé Rondina também. Forte abraço, meu irmão.
1: Tinha certeza que você tinha esquecido de alguém. Forte abraço, meu irmão. Tudo de bom. Leonildo, alô, seu Leonildo.
6: Bom dia, Castelo. Aqui é Leonildo Pires. Tá acomodou pra nós aí, Castelo.
1: Claro.
6: Daniel, porque eu não sou boa. Bora pra Lida. Se o gado morrer, o carrapato passa fome. Tchau, obrigado.
1: Tchau, obrigado. O Bauri, ele mandou um recado aqui que ontem fez mais frio, né? Hoje não tá um absurdo de frio lá na Tubunas. Aqui tá frio, parceiro. Fernando Santana, bom dia, Fernando. Ventura Pneus, obrigado pelo carinho da audiência. Fernando tá mandando a moda aqui pro compadre Marquinho, a Fran e o Rômulo lá de Buribi. Forte abraço, meu irmão. Fernando Santana, da Ventura Pneus, toda a equipe, bom dia. Acelera. Pra você que tá levantando agora, muito obrigado pelo carinho da sua audiência. Não esquece de pegar um casaquinho, hein? Amanheceu. Amanhã de sexta-feira, 17 de julho. Acelera. 6h41. Acelera. 6h41. Firma na traia e vamos pra Lida, porque se o gado morrer, o carrapato passa fora.
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0: Na Aventura, indicação do meu grande amigo Chapane, Miltinho Rodrigues, Meu Martírio, Escolta de Vagalumes, Rick Renner, Ancestrais, Milionário José Rico. Só modão cabeceira nessa manhã gostosa, manhã gelada de sexta-feira. Gostosa pra quem não tem compromisso, pra quem tá de folga hoje. Eita lasqueira, dá pra dormir até meio-dia. A Simone também tá ouvindo. Alô, Simone, bom dia, Simone. Adora. Obrigado pelo carinho da audiência.
1: Bom dia, Castelo. Bom dia, Redação. Bom dia, Maricota. Bom dia aos ouvintes da Vitória FM. Uma sexta-feira abençoada a todos. Um ótimo final de semana, em nome de Jesus. Tudo certo aí, Castelo? Aqui continua daquele jeito. Mata alto pra carpi, baixo pra roçar, tá seco pra queimar. Se der, toca pra nós aí. Titãozinho Chororó falando com as paredes e firma na traia e vamos pra lida, que se o gado morrer, o carrapato passar fome, mas vamos pegar descendo que subindo é contramão. Tchau, obrigado.
0: Tchau, obrigado, forte abraço. Ótimo.
1: Sexta-feira aí, bom serviço, Castelo, um abraço.
0: Grande abraço, parceiro. Aí foi o Valdecir Oliveira, da cidade de Borebi. Obrigado pelo carinho da audiência, parceiro. Estamos ao vivo aqui na Aventura, o Terra Sertaneja. Alô, Luciano Pacola, bom dia. Luciano é do agro.
2: Ô, Castelo, bom dia. Passando rapidinho aí para desejar um bom dia a todos aí. O Adelino Stanick, o pessoal aí, Nando Vidros, o Wagner, o Bill, pessoal Rochada aí, meu amigo. Um forte abraço a todos aí, as frentes de cana. Vamos que vamos, Castelo.
0: Tchau, obrigado. Alô, Zé Mota, bom dia. Firma na traia. E vamos pra lida, porque se o gado morrer, o carrapato passa fome. Agora já são 7:03. 7:03. Sai pra lá, boi velho. Se aquieta. Bom dia, dona Maria.
3: Bom dia.
0: Bom dia, dona Zefa.
3: Bom dia.
0: Bom dia, dona Antônia.
3: Bom dia.
0: Dona Chiquinha Benzedeira já tá na lida. Já tá jogando milho pras galinhas. Bom dia, dona Quirubina.
3: Bom dia.
0: Chiquinha Benzedeira, bom dia.
3: Bom dia.
0: Tá na hora de jogar milho pras galinhas, tratar das criação, cuidar da horta, rachar lenha, fartar os bezerros. Firma no laço. E vamos pra cima.

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6: é... Como é que você tá? Tá tudo certo aí? Tudo certo, mas nada resolvido? Aqui continua daquele jeito. Mata alto pra carpir, tá baixo pra roçar, tá seco pra queimar.
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0: A indicação do Rodrigo na aventura. João Carreiro e Capataz. Sony Caboclo, forte abraço, parceiro. Teve Douglas Cial, Casinha, Amor e Saudade, o grande mestre, o saudoso Tião. Tião Carreiro e Pardinho. Estamos ao vivo aqui na aventura. Sai pra lá, boi velho. Se aquieta. Agora são 7h17. Manda alô pro meu grande amigo Caio Fernandes. Alô, Caio. Forte abraço. Sandro Alponte, lá de Barra Bonita. O Linco Augusto, grande comunicador, tá chegando em Lençóis. Forte abraço, meu irmão. Meu sobrinho Alê, da Agrícola Três Lagoas. O Ricardo, da Bracel. Bom dia. Luiz Fernando, meu irmão Luciano, Elisa, a Mariana, a Helena, lá da cidade de Pratânia. Alô, Pratânia, bom dia.
1: Acelera.
0: Pra você que tá levantando agora, tá se esticando um todo, parece um lagarto verde, bom dia, obrigado pelo carinho da sua audiência. Pra você que já tá na lida, tá trabalhando desde a madrugada, profissionais da saúde, enfermeiros, enfermeiras, médicos, médicas, você que trabalha na recepção, você que é vigilante noturno, motorista de aplicativo, bom dia. Sevi, Seven Mob, Marcelão da Sevi tá ouvindo. Alô, Marcelão, forte abraço.
1: Acelera.
0: Uber, os hospitais da nossa região, aqui em Lençóis, na UPA, unidade de pronto atendimento, toda a equipe do resgate, do SAMU. Hospital Nossa Senhora da Piedade e também o Centro Médico Unimed. Santa Casa de Jaú, Hospital Amaral Carvalho, bom dia. Policiais, os veteranos, você que tá aí no batalhão, bom dia. Meu amigo Gonçalves, o Vieira, o Glauco, na nativa, o Alisson, bom dia. Sete e 19. Fowler. Alô, Cacita.
2: Ô, Cris, bom dia, que é o Cacita, tudo bom? Espero que sim. Ô, Cris, toca aquela menina da porteira pra gente, se der. Eu queria oferecer isso aí pro nosso amigo Flávio Vagolo, que já deve estar no leito. Pra Josi, a Suzana aqui do Boitosa, o Roy, todo o pessoal lá do Sintaiada, lá do Rio Claro lá, tá bom? Um abraço a todos, ótimo final de semana. Vamos torcer pra Argentina, hein? Tchau.
0: Tchau, obrigado. Forte abraço, parceiro.
3: Fala, Castelo. Bom dia, bom dia, bom dia. Castelo, manda moda pra nós aí. Lourenço Lorival, o preço da mentira. Manda um abraço, pessoal lá da Tapera Queimada, Boribi, Poço 295, a galera que tá trabalhando ali de frentista. Manda moda pra nós aí. Tchau, obrigado.
0: Tchau, obrigado. Forte abraço, parceiro. Mandar um alô. Quem tá ouvindo é o Leonildo Barros. Bom dia. Firma na traia. E vamos pra lida.
1: Ah,
0: porque se gado morrer, carrapato passa fome.
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0: 7h31, 7h31. Para você que tá levantando agora, bom dia. Lourenço Lorival, preço da mentira. Daniel, o menino da porteira. Agora são 7h31. Para você que tá levantando agora, tá se esticando todo, parece aqueles lagarto verde. Bom dia. Para você que já tá na lida, muito obrigado pelo carinho da sua audiência. Mandar um abraço pro Zafane. Alô, Zafane. Bom dia.
1: Bom dia, Castelo. Bom dia, Ventura. Zafane do projeto Preservando a Natureza. Ventura FM, projeto Preservando a Natureza, contribuindo por um planeta melhor. Toca aí pra nós, Castelo. Planeta Azul.
0: Tchau, obrigado. A Lu também tá ouvindo. Alô, Lu, bom dia. O Jaime Mexicano. Marcos Saviano, lá de Borebi. Alô, Saviano. Obrigado pelo carinho da audiência. Vanessa Nogueira, minha vizinha de cerca do lado direito. Seu João, lá da cidade de Boracéia. Alô, Bicão. Na Tubunas, forte abraço. Firma na traia. E vamos pra lida, porque se o gado morrer, acelera. Carrapato passa fome.
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Milagre do Ladrão, de Luiz Alo. Do Duque Dovan, A Piquitita. Liu e Léo, O IP e O Prisioneiro. TV ainda Palmeira e Biá, Milagre de Tambaú. Bom dia, velho.

Me deu um pialo de novo. Eita lasqueira no pé da goiabeira, velho picareta. Agora são 7h48. Você que tá levantando agora, bom dia. Obrigado pelo carinho da sua audiência. Forte abraço pra você do sítio, da fazenda. Pra você que tá ouvindo a Aventura FM no seu celular, correu o dedo no seu radinho de pilha.

0: Renata, Juninho, bom dia. Sebastião Cabral também tá ouvindo. Sidão lá do Caju. Vanessa Nogueira já tá ali, tá lida, já tá iniciando os trabalhos. Alô, Vanessa, bom dia. Germano de Bauru. Ô, Pato Velho, chega, chega. Agora o Ganso começa. Eita, lasqueira, não quero a goiabeira. Minha nossa, pisei no rabo do gato.
1: Ah,
0: 7h49.
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0: De volta ao vivo nessa manhã gostosa de sexta-feira. Não esquece de pegar um casaquinho, hein? 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

0: Mato Grosso e Matias. Moda sofrida, doída. João Miriam de Marciano, As Paredes Azuis. Gasta sua internet comigo.
1: Bom dia, Castelo. Bom dia a todos por aí.
0: Dia.
1: Só você lembra pra tocar umas motos na rua dessa de raiz. Tá bom? É, parabéns. É o Cícero da Polimix escutando os motão que você tá olhando aí.
0: Forte abraço, parceiro. Bom serviço.
2: Cristiano Castelhano, o furacão do Centro-Oeste Paulista.
0: Segura!
2: Castelo, segura essa emoção.
0: E vamos pegar descendo, porque subindo é contramão.
2: Ah, sério.
0: Estamos aí encerrando os nossos trabalhos, agradecendo mais uma vez o carinho da sua audiência. Abençoada manhã e sexta-feira. Fica com Deus e tchau, obrigado.

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2: O nosso manhã já começou, sexto, 17 de julho de 2026, são 8:09. Diego e Vitor Hugo, sejam bem-vindos.

0: 8h17 na sua rádio, mais perto de você, na Aventura FM 90.1. Manhã Aventura, já balançando, já agitando, descontraindo essa sexta gostosa. E a gente voltou no tempo, né? Pra fechar a primeira parte, a gente voltou um pouquinho no tempo. Voltamos 57 anos no tempo. Tudo isso, 50. Não, não é tudo isso. Foi lá em 2009. Em 2009, você matou saudade com Jorge Mateus, Voa, Beija-Flor. Faz tudo isso não. Você ainda curtiu Elis Just, Insônia da Madrugada, teve Diego e Vitor Hugo, Tubarões, Linda Essa, abrindo a sequência do manhã dessa sexta que já tá linda, gostosa, convidativa também para você enviar mensagem pra gente, que tá cheio de presente, de espaço para você indicar música. Para você começar a interagir com a equipe da Aventura também o tempo todo, é bom demais, é muito prazeroso, nos traz uma sensação assim de alegria total, de felicidade total, quando a gente tá batendo papo com você, sabendo notícias, informações, essas pessoas importantes para o nosso dia a dia, para o contexto da Aventura, que são vocês, ouvintes, evidentemente. São 8h18, então já manda recado pelo 3264-9090. Eu sou o Márcio, te esperando por aqui já. Que bom ter a sua companhia mais essa manhã e mais essa edição. Sexta-feira, eu falei já, 17 de julho, tá bom? Tem a promoção Sextou com Aventura, Tábua de Frios e muito mais pra você ao longo do dia. 8h19, daqui a pouquinho a gente faz o destaque, manda um beijo, abraço, a gente manda aquele salve pros ouvintes em sintonia com a gente nessa sexta-feira. Na sequência, eu já vou trazer o Bom Astral. Tá preparado aí o Bom Astral pra essa manhã, o primeiro bloco? Bora então, vai começar o horóscopo, se prepara aí, aumenta o volume. São, na primeira hora do Manhã Aventura, são divididos em quatro blocos. O Bom Astral, primeiro agora, as primeiras previsões para essa sexta. Esquentou um pouquinho, vai esquentar? Deixa eu ver a temperatura aqui. Parece que esquentou um pouquinho, né? Desci de blusa, mas já tô pensando em ficar só de camiseta aqui. Tempo limpo, céu bonitão. Vai esquentar essa sexta. A máxima vai a 29, a mínima 14. Nesse momento, 16 graus é a temperatura, super agradável essa manhã de sexta-feira. E vai ficar mais gostosa ainda com o nosso bate-papo, com você participando, que tem um montão de coisa legal, bacana e gostosa pra você aqui. São 8h20, Bom Astral e a música volta já.
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0: chance de sucesso. Seu número hoje é o 15 e a cor é o preto.
1: Tudo que envolve produtos e serviços para sua casa conta com boas energias e pode ser feito com mais tranquilidade. Você terá mais paciência para lidar com aquelas tarefas chatinhas de rotina. Número 54, cor rosa.
0: Agora é com você, Gêmeos. Explore sua lábia para se entender com todo mundo. Além disso, você conta com facilidade para lidar com várias tarefas ao mesmo tempo e vai impressionar geral.

0: oportunidade para se destacar no serviço. Além disso, abra os olhos para identificar novas oportunidades e encher o bolso. Número 9, cor branco.
1: E daqui a pouco a gente volta com mais previsões para seu horóscopo aqui no Bom Astral. Para quem é leão, virgem, libra e escorpião.
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3: Ventura 8:24. Bem-vindos. Ótima sexta, amanhã vai continuar.
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3: Que bom que você chegou.
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3: Poxa vida, que felicidade te ver por aqui, ó. Você chegou, vai ficar com a gente 90.1 para curtir o manhã. Então sejam bem-vindos.

0: sós ou de maneira discreta se desenrola melhor hoje. Talvez falte paciência para lidar com outras pessoas, mas o seu sexto sentido afiado será um aliado poderoso em vários momentos. Número 52, cor amarelo.
1: Agora você, Libra. Olha, Librinha, o contato com o pessoal segue protegido e pode se divertir nas redes sociais ou em uma reunião com os amigos. Sair da zona de conforto e tentar algo mais ousado será uma ótima pedida para se destacar. Seu número hoje é o 11 e a cor é o cinza.
0: E chegou sua vez, Escorpião. A vida profissional segue movimentada e o céu sinaliza boas energias para conquistar suas ambições. Confie nas suas habilidades para lidar com o serviço e, de quebra, melhorar a sua imagem com a chefia. Número 32, cor verde.
1: E daqui a pouco a gente volta com as últimas previsões para o seu horóscopo aqui no Bom Astral. Para quem é Sagitário, Capricórnio, Aquário e Peixes.
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1: Ventura 8:35. Bom dia, tem mais. Tá a fim de curtir o que, Bruno e Marrone? Mais perto de você, então, é pra já.
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1: Dessa sexta, 17 de julho, com a promoção Sextou com a Ventura, lá de 2021, Coração de Isca. Bruno Marrone.

0: É o som dele, lá de 2021 também, Gustavo Lima. Lado Emocional, do Gustavo. 14 para as 9 no horário de Brasília, no nosso manhã. Ao vivaço para você nessa super sexta. Bem bacana, deliciosa tá essa sexta-feira. Ou não tá? Claro que tá. Ainda tivemos Momozinho e Tiaguinho. Você curtiu João Neto e Frederico e Michele Andrade. Teve Bruno e Marrone também, lá de 2021, Coração de Isca lá atrás. 8:47, 13 minutos faltando para as 9 da manhã. Deixa eu dar uma olhada no WhatsApp, deixa eu ver se os ouvintes estão chegando por aqui, já estão curtindo a aventura, já escolheram aí ligar o radião e sintonizar 90.1. Deixa eu ver. Ah, eles fizeram isso. Eles escolheram mais um dia fazer companhia pra gente. Ou também ter a aventura como companheira, é. A aventura vai sempre, te acompanha no dia a dia, o dia todo. Aquele montão de música que você gosta. Uma sequência bem legal, bacana demais. Claro que da qual você faz parte também. Tá sempre pedindo a sua música e os locutores, na maior alegria, tá atendendo você. Não é assim que a equipe cuida de você? Muito bem, né? A equipe da aventura tem cuidado bem de vocês, hein, gente? Que nota? 6,5? Que isso? Precisamos aumentar essa nota, então. Esse atendimento da galera aqui, 6,5? Aumentar essa nota aqui, hein? E vamos ter que fazer o quê? Dar mais presente. Mais ainda? Caramba! Tá 77 presentes por dia aqui, ó. É pouco, não é suficiente ainda? Tem que melhorar essa nota aí. Nota 8? Ó, já melhorou, já melhorou a nota ali, né? Faltam 12 para as 9, não esquece, tem a promoção Sextou com Aventura. 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Bom dia pra Vanessa. Oi, Vanessa. Bem-vinda, querida. Tudo de bom aí? Obrigado pela participação. A Priscila Monteiro também, né, Priscila? Já participando junto com a gente, deixando o recado por aqui. Quem tá também na aventura aqui no Manhã com o Marcião? A Marinha Moreira. Beijo, queridona. Abraço pra todo mundo aí. Quem mais? A Heloísa também, né, Elo? Sempre ligada, já trabalhando, já curtindo a aventura, já tá no sorteio, tá bom, querida? Boa sorte aí. Quem mais? Tá sempre com a gente por aqui. Deixa eu ver. Gisele Cristina, né, Gi? Sempre na sintonia, obrigado, bem-vinda à programação aqui do nosso Manhã Aventura. Quem mais? Ah, você tá aí também, Thaísa Nogueira. Bom dia para você, Thaísa Nogueira. Obrigado pela participação aí. Mário Leonel, você tá bom, né, irmão? Forte, firme, forte. Bem-vindo também, uma ótima sexta-feira, 8:50. Quem mais aqui? Josiel também curtindo, trabalhando na sintonia, na programação aqui da Aventura FM. O Reginaldo também já tá com a gente, sextou, né, irmão? Sextou, então bora participar, bora bater papo, interagir. Faltam 8:50 aí, vocês estão preparados? Todo mundo preparado emocionalmente para chegar no domingo, para ver o seu Lionel Messi levantar o tetra da quarta taça da Argentina. Ou não? Tá preparado, Marquinhos? Vocês estão preparados aí ou não? Bora fazer então esse bate-papo já. Qual que é o palpite? O que vocês estão aí achando dessa grande final da Copa do Mundo entre a Argentina e Espanha, domingão? É, não teve jeito. Lionel Messi e Companhia Limitada chegaram lá de forma impressionante. Na base da raça, como ele diz também, do caráter, da união, da força e, claro, do bom futebol também, jogado pela seleção da Argentina. Né? Caráter acima de tudo. Os caras estão ali, jogam bola desde criança, então, evidentemente, já sabem jogar bola. Né? Com raras exceções. Mas, como ele disse na entrevista, o caráter acima de tudo, algo que a gente perdeu há muito tempo. Os jogadores, nosso futebol perdeu esse valor aí, que é o caráter. Por isso que tá nessa bacarrota que você tá vendo aí. Faltam 9:09. Mas e aí, hein, Paulinho? Também tá preparado? Bom dia pra Priscila Beltramin, também tá curtindo, hein, Paulinho? Tá preparado? Marcelo também ligado, Marcelo? E aí, Jean? Bom dia, Jean, também ligado com a gente em Macatuba. Tudo de bom aí? Deixa eu ver aqui, ó, quem mais está mandando mensagem aqui para Aventura FM? É o Zico também, né, Zico? Tá curtindo aí, tá? O Alan também tá ligado, né, Alan? Já preparou, hein, Alan? É, você achou que fosse a Inglaterra? Se for depender de Inglaterra, você vai depender de Inglaterra. Inventaram o futebol, só inventaram, mas nunca aprenderam a jogar, né? E aí tá lá. Bom, no sábado tem a disputa do terceiro e quarto lugares. A favoritíssima, que era a número um como favoritas, a França, já foi embora, vai ter que se contentar, sei lá, com terceiro ou quarto lugar diante desse time fraquíssimo e insignificante que é o time da Inglaterra, né? Então, a disputa do terceiro e quarto lugares no sábado, 5-0 para a França. Se jogou aqui 5-0 para a França no sábado. Na grande final, qual o palpite aí? O que vocês acham? Acho que é boa a seleção da Espanha. Vocês acham que é surpreendente a seleção da Argentina, liderada por Lionel Messi? Na minha opinião, na minha humilde opinião, já fiz uma análise aqui já há muito tempo, né? Não tô dando esse palpite aqui agora, que eu acho que vai ser, não. Essa análise que eu acabei de fazer, tem dias que eu venho fazendo essa, buscando informações, avaliando, ponto a ponto, detalhe por detalhe, da trajetória dessas duas seleções durante a Copa do Mundo de 2026, e eu cheguei a uma conclusão, mas de forma muito convicta. Essa é que é a verdade. Hein, Sidão? Bom dia pro Sidão, bom dia pra Maria Laurindo também. Faltam 7 para as 9. Eu não vou esquecer de mandar mensagem que tem a promoção Sextou com a Ventura. Tábua de frios para vocês. 3264-9090. O meu palpite para grande final da Copa do Mundo de domingo entre Argentina e Espanha. A Argentina vai simplesmente mastigar a Espanha viva. Viva! 30 minutos do primeiro tempo, os argentinos com o Lionel Messi liderando em busca do quarto título, com 30 minutos do primeiro tempo, já vai estar 3-0 para a Argentina. Contra a Espanha vai ser um passeio, até porque esses argentinos guardaram tudo para a grande final. Vocês não viram força e entrega e determinação. 5-0 para a Argentina, no mínimo, no domingo. Diante da fraca e previsível seleção da Espanha. 5-0 para a Argentina, com show de Lionel Messi e companhia. Esse é o meu palpite. E a Argentina, então, tascando e conquistando a quarta estrela, o quarto título mundial, tetracampeã argentina. Esse é o meu palpite. Se preparem. Preparem os nervos, o coração. Nossa seleção foi embora lá atrás, mas a emoção continua. Então, domingo, se preparem. A Espanha não é páreo para a Argentina. Você vai ver o que é quebrar o sistema espanhol de jogo e o técnico da Argentina, seu Scaloni, engolir o técnico da Espanha. 5-0 para a Argentina. Na final vai ser bem mais fácil ainda. Para os hermanos, só esperem para ver. Faltam 6 para as 9. Daqui a pouco eu volto. Um instante, joia.
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0: acrescenta mais nada à sua vida nesse momento. À noite, o otimismo dá as cartas e sobra energia para curtir a vida ao máximo. Número 9, cor vermelho.
1: Agora você, Aquário. Olha só, Aquário, lidar com as pessoas será mais tranquilo agora e o seu dia favorece parcerias, início de sociedade ou trabalhos em equipe. Os relacionamentos em geral seguem protegidos e o astral será perfeito para agir em conjunto com os outros. Seu número hoje é o 44 e a cor é o creme.
0: E chegou sua vez, peixes. Vai ser preciso fé, foco e café para resolver tudo e ainda dar aquela adiantada nas tarefas que devem surgir pelo caminho. Faça um esforço extra, vai valer a pena. Pode sobrar mais disciplina para fazer alguns ajustes nos seus hábitos. Número 38 e cor azul.
1: E essas foram as previsões de hoje para você.
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0: Falta 1 minuto para as 9. Tem Ana Castela e Zé Felipe cantando no Manhã.

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4: Sexta-feira, ah, que beleza!

0: 97 na sua manhã. ZYM 936, Rádio Ventura FM 90.1, Lençóis São Paulo, manhã na sua sexta vai continuar.
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0: São 97.
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3: Depois

0: É o som do Felipe Araújo e Henrique Juliano, a Mala é Falsa. Felipe Araújo e Henrique Juliano, lá de 2016, hein? Faz tempo também esse som, hein? Muito sucesso na época, muito executada na época. E a gente mata a saudade. Aventura traz, relembra com você grandes sucessos do passado. Esse foi mais um, lá de 2016. Você curtiu ainda, Taíme, Thiago? Teve Matheus e Cauã, Felipe Rodrigo, teve Ana Castela e Zé Felipe. Eu não tinha ouvido essa música ainda da Ana Castela e do Zé Felipe, até achei que fosse Sua Boca Mente. Olha que eu comi aqui, dei uma olhada aqui, mas Eu Só Quero Você. É, e é do ano passado essa música aqui. Cara, eu não tinha ouvido essa música. Tocamos, ué, o ano passado essa música? Acho que tocava mais a Sua Boca Mente, né? Muito mais, muito mais. Enfim, são 9h16, Elisângela curtindo a programação. Como é que tá sendo a sua sexta, queridona? Boa sexta aí de trabalho, viu, Elisângela? Obrigado pela participação. Pronto, já tá curtindo aqui e já participando do sorteio, né? Quem mais? O João também, né, João? Tá na sintonia com a gente aí participando. O Thiago também já tá no Manhã Aventura. Outra queridíssima, tá sempre fazendo companhia pra gente, é a dona Benedita lá de São Manuel. Que bairro que a senhora tá aí, ô dona Benedita? Em São Manuel. Beijo, saúde e paz aí pra todos os samanuelenses. É assim que fala? Samanuelenses. Pessoal de Areiópolis, um pouquinho mais pra cá, os areiopolenses. Se eu tiver errado, vocês vão me corrigindo aí, gente. São 9h17, nasceu em Areiópolis, os areiopolenses. Um pouquinho mais pra cá ali, Alfredo Guedes. Bom dia pra Alfredo Guedes ali. João sempre curtindo, né, João, por aí. Fernando também, bom dia pra aí, Alfredo Guedes. E Alfredo Guedes, e agora, hein? Agora me pegou, hein? Fala aí. E nasceu Alfredo Guedes. Alfredo Guedense? Alfredo Guedense, é isso? Tá certo? Ali do lado, Macatuba, beijo pra todos de Macatuba, uma sexta-feira incrível aí, Macatubense. É isso não, Macatubense? Pra que, pra essas bandas aqui, tudo termina com ence, né? Botou um ence no final, ah, bota o ence aí, tá tudo beleza. Igarassuense, Barra Bonitense, Jauense. Ai, meu Deus do céu, Perdeneirense, é isso também? Nasceu em Pederneiras. Pederneiras, é isso mesmo, tá errado, hein? Não é pederneirense não, hein? Bom, cuidado aí. Nasceu na Vanglória. Vangloriano? Não é. Vangloriense? Não é. Bonibiense, Bauruense, Agudense e Lençoense. É tudo com ence. Teve segredo? Quem que determinou isso aí? A região do interior de São Paulo ali, bota um ence aí, tá tudo certo. Ah, que coisa. Quem mais? Tá aí, quem que tá por aí curtindo? Jaqueline Areoso, né, Jaque? Beijo, querida, boa sexta-feira aí. Bom dia também pra quem tá na sintonia aqui, deixa eu ver. O pessoal aí da equipe da Termofrio, é isso? Todo mundo aí da Termofrio, os meninos aí agarrado trabalhando. Aí, nego, curtindo a programação aí, equipe da Termofrio. Garotada toda aí. Maria Francati com a gente também. Obrigado, querida. Viu? Quem mais aqui? Lúcia também, tá ligada? Aí na São João. Beijo pra todos do São João aí. Quem mais? Deixa eu ver. Ana Paula também da Cruzeiro, curtindo a programação. Regiane, tá onde, Regiane? No Birama. Bom dia pra todos aí do Birama. Do Ibaté também, né? A Pâmela curtindo a gente no Ibaté. No Ibaté. E mais, no Caju. No Caju, quem que tá curtindo aí? Gislaine, né, Gis? Ligado com a gente também no Caju, cidade toda. Silvana também na Secap, sempre ligado. Todo mundo, a cidade toda. 9h19, horário de Brasília. Tem uns placares aqui, ó. Ninguém acredita na vitória da Argentina. Que isso. Só eu acreditava na vitória da Espanha contra a França. Todo mundo botou a França como franca favorita. Não, porque a França vai atropelar. É um time de estrelas. É um dream team. Vai amassar a Espanha e vai pra final e vai ser campeã. Grande campeã é a França. E em nenhum momento eu acreditei nesse time francês. Até porque eu tenho 55 anos e eu sei que um time só de estrelas não vai pra lado nenhum. a nossa seleção de 82 que o diga. Um dos melhores times, uma das melhores seleções de todos os tempos, o time treinado por Tele Santana em 82, com Zico, Sócrates, Falcão e tudo mais. Não era um super time cheio de estrelas? Foi pra onde? Não foi pra lado nenhum. Então, em nenhum momento eu acreditei no time da França, como de fato, né? Acabou se confirmando depois, vitória fácil da Espanha, que vai para a final. Mas aí a minha opinião, ela vai mudando, ela vai se transformando, né? Vou avaliando detalhe por detalhe. Esse time da Espanha, né? Mesmo tendo eliminado a franca favorita, a França, também não tem força nenhuma. É, acabou aqui, foi o último jogo, foi a última cartada. Na grande final domingo, vai ser massacrada, vai ser um passeio. A Argentina vai passar com um trator por cima da Espanha, sei lá, 5-6-0, 3 gols do Messi. Um passeio e festa dos argentinos pela conquista do tetracampeonato. É assim. Mas aqui, ó, todo mundo acredita lá, Espanha 4-1, Espanha 3-1, Espanha 2-0, tava do mesmo jeito, né? O mesmo roteiro no jogo entre Espanha e França. Era a mesma coisa, só eu tinha uma opinião diferente. Os ouvintes todos, a galera toda, eram unânimes. Vitória da França. Mas eu não, falei, não, a Espanha passa. A Espanha elimina a França e vai para a final. E foi o que aconteceu. Né? E a minha previsão para esse domingo é exatamente isso. Todo mundo acredita na Espanha. E eu acho que o tetracampeonato vem para a Argentina de Lionel Messi. São 9h22, não esquece, daqui a pouquinho tem sorteio. Valendo tábua de friso, Empório do Queijo. A promoção, sextou com a Aventura, essa manhã. Olha só que manhã incrível, bacana, divertida, que tal? Hoje é 17 de julho de 2026. A música volta daqui a pouquinho.
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1: Que maravilha, Cido. Mais um Conta Tudo pra gente se divertir e fofocar muito nessa sexta de sextou.
0: Falando em fofoca, manda a primeira pra gente aí.
1: Olha, gente, o ator José Loreto surpreendeu o sósia dele, que virou amigo, o tal do Lohan Galdino, com um presente muito especial no aniversário do jovem.
0: Ah, é?
1: O ator decidiu mobiliar a casa do Lohan em Pombal, na Paraíba. Enviou itens como sofá, geladeira, colchão, armário de cozinha e muitos outros móveis. E claro, nas redes sociais, Loreto chamou o amigo de irmão de alma e disse que a amizade entre os dois está entre as melhores coisas que aconteceu em sua vida.
0: Puxa, que boa notícia.
1: Que legal, né? Eu achei muito legal isso do José Loreto ter visto, né? Viralizar um cara que parecia muito com ele.
0: É quase um cover, só faltou o tamanho, né?
1: Pois é, e ele lá abraçar a causa, virar amigo do cara, ajudar ele. Cara, isso foi tão bacana da parte do Zé Loreto, não é?
0: Verdade, verdade.
1: Pois é, gente.
0: Abrimos super bem com essa notícia aqui, né?
1: Super legal, né, gente?
0: Fora de música agora.
1: Pena que eu não me pareço com ninguém, viu, Cido?
0: Eu pareço bastante, né, com o
1: Capeta. Ah, não, brincadeira.
0: Mas você que é a

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É o som deles. Guilherme Santiago no Manhã. Vontade de fazer de novo. Vontade de fazer de novo. Guilherme Santiago fechando mais uma por aqui no Manhã dessa super sexta-feira, 17 de julho de 2026. Nosso Manhã vai continuando. A gente vai até as 10 ao vivaço, com a galera toda tocando esse montão de música boa. Você adora aí, ó. A playlist da Aventura é a sua preferida no dia a dia. Desde manhãzinha, a hora que você acorda, às 4h10 da manhã, até a hora que você vai dormir ali, ó, né? 11h20, por aí, você tá indo dormir já, não? Com esse frio? Com esse frio aqui, qual é o horário que você tá na cama já, ó? Ah, eu 7h10 da noite, já tô embaixo das cobertas ali, com esse frio. Né, Marquinhos? Tem reclamado muito do frio aqui, o Marquinhos. É, tem feito frio esse ano mesmo, hein? Frio chegou, se instalou e não foi mais embora. Hoje tá um pouquinho, melhorou um pouquinho hoje, né? Subiu um pouquinho a temperatura, vai subir, vai chegar perto dos 30 graus a máxima, vai ser uma sexta-feira quente. Mas fez frio, foi bom de frio esse ano. É, e o pessoal reclamando aqui, ó, Marquinhos Stop é um, ali reclamando do frio. Mas a verdade é que com essa temperatura, 7 da noite, 7h15 no máximo, eu já tô embaixo das cobertas, parceiro. Ah, tinha jogo de Copa ali da primeira fase, aí assisti um jogo de Copa embaixo da coberta, quando não um filme, mas estava ali já. Esse frio intimida a gente, né? 9h33, principalmente pra gente pula cedo. Pula cedinho, o dia todo naquela batalha, naquela labuta. Chega no final do dia, você já quer a coberta. Um banho bem quente, uma jantinha bem gostosa. É. E ó, coberta. Bom, falar em comida, falar em jantinha. Tem tábua de frios em Empório do Queijo. Você já mandou essa mensagem pelo WhatsApp? Você tá nessa correria doida, desenfreada nessa sexta-feira e ainda não mandou mensagem? Não vai perder. 3264-9090 para você. Deixa um bom dia aí. Qualquer mensagem sua é sempre muito bem-vinda. É valiosíssima aqui pra Aventura FM, tá bom? Deixa a gente muito feliz. Manda aí, que daqui a pouquinho tem sorteio essas tábuas de frios que são maravilhosas. Lá do Empório do Queijo, estão todas para você aqui. O dia todo tem sorteio delas. Da promoção Sextou com Aventura. E a primeira vai sair já já, daqui a pouquinho, ó. 9h34, daqui a pouquinho eu mando a relação dos participantes ali pro Friento, ali, ó. Friento. O Marquinhos. Voltou, Brasileirão? Voltou, Brasileirão. Já voltou. Santos ganhou ontem. Voltou com a corda toda, ganhou. Perdeu? Que novidade. É, vocês estavam com saudades do Brasileirão. Não entendo. Vocês xingaram, criticaram, mandaram a seleção brasileira às favas. Todo mundo. E tá com saudade do Brasileirão? Não entendi. Sinceramente, não entendi. É? Corinthians brigando pra não cair o ano inteiro. São Paulo patina, não vai para lado nenhum. Santos falido, segunda divisão. Muita gente quebra. Isso é um reflexo da nossa seleção. Aí lá na frente, é essa seleção que você tá vendo aí, ó. Esse timinho que você viu disputar a Copa aí, ó. Sem expressão nenhuma. É reflexo disso aqui, cara. E aí você xingou. Mandou a seleção brasileira para aquele lugar. E agora tava com saudade do Brasileirão? Sinceramente, não entendi. 9h35, vai entender o brasileiro. É. Marcos Saviano, você tá beleza, queridão? Saúde, paz e abraço forte, sempre uma honra. Quem mais tá aí curtindo aí o Bernardo? J. Bernardo, é isso, Bernardo? Beleza? Obrigado pela participação. O Ederaldo também tá curtindo, né, Ederaldo? Boa sexta-feira. Bom dia, Vanessa Nogueira, grande amiga também, curtindo a programação. Excelente sexta-feira. A Denise também já mandou mensagem aqui pra gente. Bom dia. Ótima sexta pra você, Caroline Veronese. Né, Carol? Boa sexta-feira aí também, viu? Quem mais? Tem mais participações aqui? Ah, é você, Gisele? Gisele também curtindo aí, né? E o toque dela lá pra Jennifer e pra Camila. Elas estão curtindo lá, ô Gisele, a Jennifer e a Camila, lá na loja Renova Moda Íntima. Então, um abraço pra toda a equipe aí da loja Renova Moda Íntima com a gente por aqui. Tá participando, tá bom? O Danilo também tá ligado? Quem mais tá aqui?

0: Reginaldo também com a gente na programação. 9:37. Tem o sorteio da tábua de frios da promoção Sextou com Aventura. Boa sorte aí. E agora a música volta.
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0: hoje, hein, Kel?
1: Vamos lá, gente, resumão pra essa sexta-feira. Você tá preparado, Cido?
0: Eu não sei,
1: não,
0: viu?
1: Não tá, né?
0: Nunca tô, é. Nessa novela, quem ama cuida?
1: É,
0: nunca tô.
1: Vixe, olha, quem ama não sei, viu? É. Olha, Liris e Nancy vão aceitar ajudar a Adriana e a Liris vai incentivar a Adriana a contar ao Pedro sobre o motivo que a levou a se afastar do advogado, né? Você lembra quando ela tava presa, recebeu uma ameaça, etc?
0: Sim, a gente sabia, né?
1: Pois é, vamos ver se ela vai ter coragem de contar. Ó, o Nicolau vai perceber que a Brigitte está fantasiando ao dizer que César está interessado nela. E o Ademir vai convencer a Pilar de não registrar uma queixa-crime contra a Adriana. Bom, a Dora vai tranquilizar o Otoniel e vai dizer que nunca acreditou que a Adriana tenha matado o Arthur. E o Ulisses vai perder dinheiro no jogo, hein?

0: ido ao restaurante para pedir dinheiro. Já a Elisa vai ouvir uma conversa entre Adriana e Liris sobre o Ademir. Será que ela vai pegar no ar que ela tá querendo se vingar?
1: Papo vai, papo vem, vai rolar nessa sexta-feira, né?
0: Não é.
1: Então, só ficar ligado aí.
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0: 19 para as 10, horário de Brasília. Nessa sexta linda aí, ó, que você tá vivendo e curtindo aqui, ó. 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
0: Boa sorte no sorteio aí. Já já tem resultado da promoção Sextou com a Ventura nessa sexta e 17 de julho. 18 para as 10. A Ventura toca Kleber e Cauã em 90.1.

0: É o som do Kleber e Cauã. Sonho, lá de 2015, o balanço, a balada legal do Kleber e Cauã. 14, aliás, faltam 15 para as 10. 15 para as 10. No horário de Brasília, bola da presente, então, nessa sexta, ensolarada. Céu limpo, azul. Vai ser uma sexta quente, gostosíssima. E tem tudo a ver com esse presente, ó. Essa tábua de frios, quando você vê essa tábua de frios na sua frente, você vai simplesmente delirar. Que é incrível essa tábua de frios lá do Empório do Queijo. Ela é completa, ela é incrível, é um colírio para os olhos e para o paladar, melhor ainda, dá água na boca. Que tábua de frios é essa para o final do dia? Presentão que só a Aventura disponibiliza para você, as melhores promoções que trazem consigo os melhores presentes. Claro, para os melhores e mais significativos e valiosos ouvintes de toda a região, que são os ouvintes da Rádio Aventura. E bom, então quem ganhou então? Quem vai poder apreciar, saborear essa tábua de frios? A primeira do dia é você, Dona Maria Rodrigues. Só passar por aqui e retirar o Vale Prêmio, né? Parabéns, Maria Rodrigues, parabéns. Essa foi a primeira tábua de frios do dia. Tem muito mais, daqui a pouco tem o Adrianão, depois tem a Lê, depois tem quem mais? O Castelo, depois tem quem mais aí, ó? Tem mais ninguém? Ah, essa galera aí. Bom, tá todo mundo então o dia todo com você, com esse montão de presente e com a promoção Sextou com Aventura, tá bom? 9:47, acabou não, a música volta já.
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0: gente. Saori Cardoso continua dando o que falar por aí numa entrevista que ela deu.
1: É.
0: E dessa vez a influenciadora falou sobre o fim do relacionamento dela lá atrás com o ator Marcelo Novaes. Eu nem sabia que ela já namorou o Marcelo Novaes.
1: Sabe que nem eu sabia?
0: Pois é, hoje ela tá com o Dudu Camargo, né? É. Mas ela é ex-namorada do Marcelo Novaes. Ela afirmou que se arrepende da forma como expôs o assunto do término nas redes sociais. Porque na época deu um rebuliço.
1: Sim.
0: Ela falando que ele terminou com ela pelas redes, que não sei o quê. Ela falou muito mal dele, né?
1: É, fritou o cara, né?
0: Fritou o cara, né? Ela confirmou que o término aconteceu logo após um procedimento estético que ela fez nos glúteos.
1: É.
0: E o episódio ganhou uma grande repercussão na época, né? É, enfim, segundo
1: mas
0: ela...
1: Mas será que é por isso que terminou o relacionamento?
0: Segundo ela, foi.
1: Porque
0: mas,
1: ela mexeu no...
0: Porque ela mexeu no corpício.
1: É.
0: Mas segundo ela, a exposição do caso acabou chamando a atenção, inclusive da produção do reality A Fazenda, e foi assim que ela conseguiu entrar, né, no reality e virar uma grande influenciadora. Enfim,
1: vai,
0: né?
1: Vai saber, né?
0: Cara, às vezes há males que vem para o bem, tá vendo?
1: Exatamente, e tem três versões, né?
0: É.
1: A de uma, a de outra, é verdade, tem isso,
0: tem
1: negócio.
0: Tem isso.
1: Né?
0: Tem
1: um ditado popular assim. Por isso que... Vamos tocar música? Vamos.
0: É melhor, né?
1: Então a gente arruma problema.
0: Que isso, Cido? Vamos embora, né? Chega.
1: Vamos lá.

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6: Ventura, faltam 9 para as 10. O manhã continua, nos instantes finais, é verdade. 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
6: Daqui a pouquinho já pinta por aqui o Adriano Duarte com Estúdio 901. Tem Lauana Prado e Paula Fernandes. Boa sorte. Aproveita.

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1: Olá, muito bom dia. Sexta-feira, 17 de julho, e a partir de agora, nós vamos com informações. Agentes administrativos e atendentes que trabalham nas secretarias das escolas municipais e creches de Lençóis Paulista participaram desse mês de uma formação na Secretaria de Educação, que teve como objetivo atualizar e ampliar as informações sobre os atendimentos de rotina escolar, legislações específicas, recursos humanos, entre outros temas. A reunião aconteceu na Secretaria de Educação e as apresentações foram mediadas por responsáveis de cada setor. As formações buscam oferecer informações que contribuam com a qualificação dos profissionais, proporcionem aprimoramento do trabalho desenvolvido na administração das escolas e tem como objetivo principal a melhoria do ensino oferecido aos alunos. O cumprimento de legislações vigentes, incluindo as mais recentes, também foi tratado no encontro, como a Política Nacional de Equidade e outros temas. Lançado em 2024 pelo Ministério da Educação, a política tem o objetivo de implementar ações e programas educacionais que combatam o racismo.
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0: Deixa eu inverter a ordem dos fatores, mas não vai alterar o produto. Olha, são 10:09, começando com o Zap hoje. Avisando você que o sextou, chegou. E você pode mandar o seu WhatsApp para o 14-3264-9090 para garantir o happy hour desta sexta-feira. Afinal de contas, o sextou é uma promoção totalmente ligada à sexta, para de propósito, né? Porque sextou, gente, com uma tábua de frio sensacional, como essa a gente sorteia em todos os programas, é para você realmente abrir a sua gelada no final de semana, já começar muito bem na sexta, né? É, já começar muito bem com o happy hour aí do Empório do Queijo e faturar aí uma tábua de frios. Bom dia para você, obrigado sempre pela audiência em todos os programas, são 10:10. Vamos começando com Aiza, Moonlight Floor e Ed Brit Samuel Romance Rosa. Vai mandando o seu recado pro 14-3264-9090, que na volta dos comerciais, depois das primeiras músicas, eu já solto seu áudio aqui. Se você mandar áudio, eu apresento sua mensagem, se você escrever. E boa sorte pra você que vai faturar essa tábua de frios hoje.
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a ser alvo da imprensa internacional após a eliminação do Brasil na Copa do Mundo de 2026. O tabloide britânico The Sun criticou o atacante por aparecer em um super iate em Ibiza ao lado da influenciadora Virgínia Fonseca, poucos dias depois da derrota para a Noruega. A publicação afirma que as imagens aumentaram a insatisfação de parte dos torcedores, que também questionaram o desempenho do jogador e o fato de ele não ter cobrado o pênalti desperdiçado pelo Brasil. O jornal ainda destacou que o passeio teria ocorrido em um superiate com aluguel estimado em cerca de 1 milhão de libras. Até o momento, Vinícius Júnior não se pronunciou sobre a reportagem, nem sobre as críticas

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13: 10h22, vou começar a atender o WhatsApp agora, lembrando que a vinheta aí, acusando prêmios, mais uma vez, não só o sextou, tem uma película de vidro, modelos disponíveis, acabou de sair a propaganda, o anúncio aí, né? Da ITBTEC. Deixa eu mandar um abraço especial pro pessoal de lá, obrigado sempre pela parceria, uma película de vidro, modelos disponíveis na loja para você, viu? Se que ganhar e lá retirar, em 50% de desconto na capinha que a pessoa escolher também. Vamos sortear os dois aqui para uma pessoa só, né? Tá bom? Você vai ganhar uma película de vidro, muito boa essa película, diga-se de passagem, né? E 50% de desconto no valinho que você vai levar lá para você comprar a capinha. Vamos supor que você chega lá, né? Tem uma capinha, um exemplo, né? De R$15, você vai pagar R$7,50, beleza? 10h23, vamos atender o WhatsApp na Aventura FM. Vamos lá, quero participar dos sorteios. Quem fala? Bom dia, Bolinha, show, abraço pra você. Deixa eu mandar um abraço pro meu amigo Vlad, lá da Choque, da Estoque, Choque Estoque, né? Como é que é o nome da loja dele? É a loja de instrumento musical. Vamos falar de Nery, equipamentos de som ali da Estoque Musical Instrumentos, né? Anitta Garibaldi. Abração especial pra você, meu amigo. Obrigado aí sempre pela audiência. Acabei ligando lá agora e trocando ideia com o Vlad. Um abraço pra vocês aí, viu? Maria Francati tá ligada. Bom dia, quero participar do sorteio também. Se der, toque pra gente Folha Seca pra mim. Obrigado, tenha um bom dia. Obrigado você também, viu, Maria? Tudo de bom. Os áudios estão chegando.
3: Bom dia, Luciana, Jardim América. Estou ligada na aventura e gostaria de participar do sorteio.
13: Ô, querido, obrigado pela participação, viu? Indicando aí e representando o Jardim América, onde fica os nossos transmissores. Um abraço pra vocês aí, viu? Obrigadão pela audiência, meu querido. Um beijo aí pra todo mundo.
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17: Não adianta, me ouvindo?
13: Ah, é a vinhetinha. Ô, Andinho, um abraço pra você, bom dia. Andinho da Fazenda Jurema, abraço aí pra todos. Me coloca no sorteio aí dos frios.
17: Ô, adianta, me ouvindo?
13: Tô ouvindo, essa vinheta é famosa do Pânico, né?
17: Ô, adianta, me ouvindo?
13: Ô, seu Tô. Bom dia, Adriano, um abraço, sextou, obrigado pela audiência. Se a moda pega, todo mundo vai mandar essa vinheta pra mim aqui, hein? Maria Elisabadesco, um abraço, bom dia, Maria. Obrigado pela audiência também.
18: Bom dia, pessoal do Ventura, tudo bem? Toca um botão pra nós aí. Colocamos sorteio da tábua do Fios aí.
13: Valeu, Valdeci, abração. Bom dia, Fátima Barbosa, que quer ouvir a música da Paula Fernandes. Amar de novo, obrigado, me coloca no sorteio, tem uma cesta abençoada pra você também. A Vera tá ligada, participando dos sorteios também, bom dia, Vera. Roselene Reis, bom dia, quer ouvir a menos é mais, né? Oferecer pra Gislaine Mota, que aniversaria hoje, aniversário dela hoje, parabéns, felicidades pra você, Gislaine Mota. Muitos anos de vida, um beijão, viu? Bom dia, Ponsone falando aqui, Alessandra, bom dia, obrigado pela audiência, bom dia, quero participar do sorteio de Marcos Blanco com a gente nessa manhã também. Toca aí Gustavo Lima Retrovisor para todos os ouvintes da Aventura e para você também. Cavalo do Primavera, quero participar do sorteio. Obrigado sempre pela audiência,
19: Adriano,
13: Cavalo.
19: Bom dia, Aventura, tudo bem? Adriano, gostaria de estar no sorteio, quero que você toque, manda bem bonito aí pra nós. É, Simone Mendes, para você, para todos que estão escutando aqui das Nações, para você, para toda a sua família, para minha filha Vitória, com meu esposo Heleno, enfim, para todos que estão escutando. Tchau, Adriano, que Deus tenha um bom dia. Obrigada.
13: Valeu, querida. É Cícera, bom dia. Rosineide Giorgetti, ligado no sorteio aqui também, né, Rosineide? Bom dia. Obrigado pela participação, mais uma vez agradecendo aqui. Obrigado vocês, Maria Elisa. Tudo de bom, Natalino Cunha. É, me coloca no sorteio, Deus abençoe o seu dia, o seu também, querido. Bom dia, me coloca no sorteio, Maria José Arruda, quem fala agora. Bom dia, Adriano, tô curtindo aqui no Parque São José, Lori, tem sorteio? Por favor, me inclui, claro, Lori, tamo aqui, junto.
20: Bom dia, Adriano, a Silvia que tá falando. Adriano, gostaria de ouvir uma música da programação e participar do sorteio, obrigada, bom final de semana todo.
13: Ventura! Obrigado, Silvia. Me põe no sorteio, amigão. Abraço. Valeu. Pode deixar que eu coloco o João Batista, é isso? Maria Vitória, um beijão pra você. Ali a Cícera participou.
21: Ô, Adriano, tá me ouvindo? Bom dia e um ótimo final de semana a todos.
13: Ventura. Essa vinheta veio original, né? Do Mauri Ponsone. Beleza. E veio com bom dia e tudo, né? Valeu, Mauri. Obrigado. Um abraço pra você.
22: 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Bom dia, Adriano, aqui é a Luciana do Maria Luísa 1. Gostaria de ouvir uma música e oferecer para todos que estão ouvindo. Quero participar do sorteio.
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13: Envia sua vinheta e boa sorte nos prêmios. Jorge Matheus, Matheus e Cauã.

0: Gaivota, Matheus e Cauã, Jorge Matheus, 10:30. Na volta, tem mais mensagem via sua. Já já a gente atende aqui,
1: não
0: ó.
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3: Cabo Verde pode não ter chegado à final da Copa do Mundo, mas deu trabalho justamente para duas seleções que vão decidir o título. Na fase de grupos, a seleção africana segurou a Espanha em um empate heróico por 0-0, marcando seu primeiro ponto em Copas do Mundo. Foi a única equipe que enfrentou os espanhóis e não sofreu gols em toda a competição. Depois do mata-mata,

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0: De volta na programação do Estúdio 901, aqui você participa e concorre aos prêmios. Tem o Zap da Ventura pra gente atender agora. Você manda sua mensagem e vai ser atendido nesse momento.
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0: Vamos juntos aqui atendendo o WhatsApp 1036. Deixa eu ver aqui quem tá falando comigo. Alô, bom dia. Bom dia, Mari. Bom dia, quero ouvir Gustavo Mioto participar do sorteio. Alô, bom dia ao pessoal aí da Secap. Bom dia, viu? Falar em Secap, a Eurides tá lá também curtindo, né, Eurides? Obrigado. Manda mensagem aqui também. Alô, bom dia.
3: Bom dia, Ventura. Eu vim escutar muito com meus demais, você tem memória curta. Por isso, ela está aqui, todo mundo faz a música. Um ótimo final de semana para vocês.
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4: Bom dia, Adriano. Está me ouvindo? Bom dia!
0: Maurício Fusco, obrigado pela participação, amigo.
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0: Bom dia, Iracema. Bom dia pra vocês aí. Obrigado pela audiência, Paula Fernandes.

0: so close. 10h47, Sorriso Maroto, Ferrugem, ela rolou por aqui também, Amar de Novo, Paula Fernandes.
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1: Muito bom dia, seguimos com mais informações. A segurança pública de Areiópolis ganha um importante reforço com a chegada do novo comandante do policiamento, Sargento Rodrigo, que participou de uma reunião com o prefeito Michel Augusto e o vereador Cordeiro para alinhar ações em benefício da população. Durante o encontro, foram debatidas estratégias para fortalecer o trabalho da Polícia Militar, ampliar a segurança no município e desenvolver iniciativas voltadas à organização e à conscientização do trânsito, promovendo mais proteção para motoristas, motociclistas, ciclistas e pedestres. A parceria entre a Polícia Militar e a atual administração demonstra o compromisso conjunto com Areiópolis cada vez mais segura, organizada e preparada para oferecer mais tranquilidade e qualidade de vida aos seus moradores.
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1: Bom dia, é o Anderson Francisco Peruzinho. Eu queria agradecer a IBTEC pelo sorteio.
2: Aí, Anderson, grande abraço pra você. É o Andinho, né? Ele faturou aqui, final do zap dele é 5329, 50% de desconto na capa do celular que ele escolher na IBTEC e ainda uma película de vidro pra proteger o seu celular. Valeu, Andinho.
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2: A gente vai começar com Cristiano Araújo, quem tá oferecendo pro pessoal da Auto Center Piovesan, que tá ligado na programação, a Claudineia de Souza. Bom dia, Claudineia, obrigado pela audiência.
5: Bom
2: aí.
5: Bom dia, Adriano, tudo bem? Aqui é o Paulo que tá falando. Toca uma música pra mim, é do João Mineiro Marciano, Seu Amor Além de Tudo. Coloca meu nome no sorteio aí. Abraço.
2: Valeu, um grande abraço pra você, meu amigo. Obrigado pela audiência. Oi, Neuza.
6: Oi, Adriano, bom dia. Bom dia, Ventura. Ventura, aqui é a Neuza. Adriano, quero ouvir uma música do Jean Giovanni. Vou mandar pra todos que estão ouvindo a programação. E também quero participar do sorteio. Beijo grande a todos. Abençoado final de semana também. Tchau, tchau.
2: Obrigado, Neuza. Mensagem errada com o Jean e Giovanni. Bom dia. Grande abraço para todos que estão curtindo a programação. Deixa eu ver aqui aonde. É, tudo de bom para vocês aí. Bom dia. Obrigado pela audiência de quem? Olha o pessoal da Rede do Combate ao Câncer de Lençóis Paulista participando aqui da programação também, né? Pedindo para divulgar aqui para o pessoal aí. É, show de prêmios lá. Um grande abraço para vocês, viu? R$10.000 em prêmios. Um abraço especial para vocês aí que estão sempre realizando campanhas sensacionais aí, viu? R$10.000 em prêmios, que maravilha. Só que conhece a entidade, entra em contato lá, viu? Prêmios de R$4.000, vai acontecer acho que dia 31 de julho, às 7:30 da noite, no Lions Club. Você pode participar aí colaborando, viu? Compre para você faturar. Quem não compra, não concorre, então além de comprar, vai ajudar, tá bom? Vamos lá, gente. Quem quer ouvir a música do Zezé de Camargo, amigo da Lua aqui, é irmão da Lua, né? Bom dia, quero participar do sorteio, a Leila Aparecida da Silva também, né, Leila? Bom dia pra você, bom dia pro João Aparecido Florencio, que me mandou mensagem aqui também, obrigado, João, abração pra você. Bom dia, Vitor e Léo estão pedindo Linha do Tempo. Essa música eu já tô até programando aqui, viu? Linha do Tempo do Vitor e Léo. É isso aí. Na Linha do Tempo, o nome da música, né? Na Linha do Tempo. Quem tá pedindo aqui essa música, hein? É, quero participar do sorteio da Tábua de Frios. Oi, Sueli, bom dia. Sueli de Souza participando comigo aqui. Quero participar também da Tábua de Frios. Alô, bom dia, Priscila. É, oi, Priscila, bom dia. Obrigado pela audiência. Tá participando comigo aqui também. Tá chegando mais mensagens, daqui a pouquinho eu atendo. Vai mandando a sua também. Deixa eu programar aqui o Vitor e Léo. Quem abre é Cristiano Araújo.
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0: cantando, Irmão da Lua, Amigo das Estrelas, às 11:26.
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0: A gente vai pro WhatsApp, mas antes avisa aqui que o Andinho faturou aí já, né, Andinho? 50% de desconto na capinha e também uma película de vidro na Ibetec, né? 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Deixa eu atender no WhatsApp aqui a participação da Regiane. Oi, Regiane, bom dia. Chegou aqui também pro Marcos Paçoca, um abraço para você aí, viu, Marcos? Bom dia, obrigado pela participação do Marcos, obrigado pela audiência da Ângela também, que me mandou áudio. Bom dia, Ângela.
2: 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Bom dia, Adriano. Tudo bem? Excelente final de semana pra nós. Adriano, se der tempo, toca a música do... aquela música nova do Zezé de Camargo. Tô numa correria danada hoje aqui. Tá bom? Um abraço.
0: Eu nem tinha ouvido a sua mensagem anteriormente aqui, Ângela, mas deu certo, né? Terminou a música agorinha, então já está atendida. Donizete, bom dia.
3: Donizete Pilani, eu e a música aí pra gente dar sorteio. Ótima sexta toda.
0: Valeu, Donizete, bom dia. Gabriel tá pedindo para mandar um abraço pro pessoal da Marcenaria Zamuner, que pedindo para pôr no sorteio também. Alô, Marcenaria Zamuner. Alô, Gabriel, abração aí para vocês.
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6: No seu programa aqui no Bar do Bicão. Manda uma música aí da Maria Mendonça para nós e coloca eu no sorteio.

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5: Finalizando o Zap, a Naira participando comigo aqui também. Bom dia ao Kaique também, um grande abraço. Pediu Panda, daqui a pouco, depois do meio-dia, eu toco pra você, Kaique.
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5: É, a gente vai atender no Zap ainda. Tem dois Gustavos, o Lima Retrovisor, depois tem o Mioto com Solteiro Não Trai.

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2: Olá, muito boa tarde. A partir de agora nós vamos com as informações do esporte nesta sexta-feira. E o Campeonato Brasileiro voltou. Nesta quinta-feira, o Santos foi derrotado por 2-1 pelo Botafogo pela 19ª rodada do Campeonato Brasileiro, em partida que marcou a retomada do futebol nacional após a pausa para a Copa do Mundo. No estádio Nilton Santos, os cariocas abriram o placar com Lucas Emanuel após falha defensiva do Peixe. Barreal deixou tudo igual no segundo tempo, mas Kadir Barria marcou nos acréscimos e garantiu a vitória do Glorioso. Diante do revés, o Santos cai para o 19º lugar da competição com 22 pontos. Com a derrota do Vasco, o Peixe não entra na zona de rebaixamento do Brasileirão momentaneamente. O Botafogo, por sua vez, sobe para o 9º lugar com 25 pontos somados. Nesta quinta-feira, em retorno do Brasileiro após a pausa da Copa, o Vasco também entrou em campo e foi derrotado por 1-0 pelo Vitória em jogo da 19ª rodada no Barradão em Salvador. E jogador do Cruz Maltino, Renato Kaiser, começou a partida como reserva, mas entrou no segundo tempo para marcar o gol da vitória do time baiano. Com a derrota, o Vasco segue com 20 pontos e continua na 17ª colocação do Brasileiro, permanecendo na zona de rebaixamento para a segunda divisão. O Vitória, por sua vez, vai a 25 pontos e assume a 9ª posição. E na noite desta quinta-feira, em coletiva de imprensa após a vitória do Botafogo por 2-1 diante do Santos, pela 19ª rodada do Brasileiro, no estádio Nilton Santos, no Rio de Janeiro, o técnico Franklin Carvalho respondeu que conta com o retorno do volante Danilo ao time. O jogador defendeu a seleção brasileira na Copa e vai se reapresentar no clube carioca na próxima segunda-feira. Danilo não está fora dos planos, disse ele. Vai se reapresentar junto aos demais jogadores no clube na segunda. O jogador tem o seu futuro indefinido no clube carioca. Há cerca de quase 2 meses, o Palmeiras fez uma proposta de cerca de 20 milhões de euros, além do zagueiro Naves, que voltou de empréstimo do Alverca de Portugal para contar com o volante formado na base do Verdão.
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0: Hoje teve dose dupla aqui. Andinho, fala.
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0: Poda.

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7: Boa tarde. Que é o Vanderlei que tá falando. Eu queria participar do sorteio da tábua de queijo e mando uma música pra minha esposa. A música Leão, da Marília Mendonça. Um abraço pra todos.
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8: Alô, Ventura! Aqui quem fala é o Maurão. Queria pedir uma música, Malu, manda lá pro bairro do Bicão pra turma estar tomando uma lá. Obrigado, uma boa tarde pra todos.
6: Valeu, galera, obrigado. As últimas participações, deixa eu atender aqui meu amigo Gilson Tempestade também. Fala, Gilson, abração. Chegou essa mensagem aqui, Gilson, tudo de bom aí?
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Agora vou encerrar aqui a participação. Na sequência você ouve aí os ganhadores dos prêmios de hoje, o Jorge Matheus, só se for sozinho. O Alessandro tá vindo da redação com notícia para esta sexta. Até amanhã às 8, que tem Festival dos Assados aqui, gente.

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1: Com informações de Lençóis Paulista, hein? Agentes administrativos e atendentes que trabalham nas secretarias das escolas municipais e creches do município participaram desse mês de uma formação na Secretaria de Educação, que teve como objetivo atualizar e ampliar as informações sobre os atendimentos da rotina escolar, legislações específicas, recursos humanos, entre outros temas. A reunião aconteceu na Secretaria de Educação e as apresentações foram mediadas por responsáveis de cada setor. As formações buscam oferecer informações que contribuam com a qualificação dos profissionais e proporcionem aprimoramento do trabalho desenvolvido na administração das escolas e tem como objetivo principal melhoria do ensino oferecido aos alunos. Um dos temas compartilhados foi a importância das escolas manterem dados atualizados junto às famílias que recebem benefícios sociais, como Bolsa Família e Brasil Carinhoso. Também foram apresentadas orientações sobre atestados e planilhas de pagamento de servidores e de professores, processos que são gerenciados pelas equipes das secretarias escolares. O cumprimento de legislações vigentes, incluindo as mais recentes, também foi tratado no encontro, como a Política Nacional de Equidade, Educação, as Relações e Educação Escolar Quilombola. Lançado no ano de 2024 pelo Ministério da Educação, a política tem o objetivo de implementar ações e programas educacionais. Sua implementação visa reduzir, inclusive, as desigualdades e promover justiça social por meio da inclusão de crianças e também de jovens. Meio-dia e 36 agora.
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1: E vamos já pela região. Muitas são as informações. Um engavetamento envolvendo cerca de 10 veículos deixou ao menos 6 pessoas feridas na tarde de ontem na rodovia Comandante João Ribeiro de Barros, a SP-225 em Jaú. De acordo com informações da Polícia Rodoviária e também da Artesp, o acidente foi registrado no quilômetro 181. Entre os veículos, inclusive envolvidos, estão 5 carros, 4 carretas e também uma caminhonete. As 6 vítimas estavam em carros. 5 tiveram ferimentos leves e uma sofreu ferimentos graves. Todas foram socorridas pelas equipes de resgate e levados para hospitais de Jaú. A Artesp, o motorista de uma das carretas, disse que trafegava pelo trecho quando se deparou com o trânsito parado por conta de uma obra de pavimentação. Ele tentou desviar para o canteiro central, mas não conseguiu evitar a colisão. Uma das carretas transportava laranja e parte da carga ficou espalhado pela pista. Por conta do acidente, todas as faixas e também o acostamento foram interditados. Meio-dia 37 agora e vamos já trazendo Breno Zonta com as informações do tempo para esse final de semana. Parece-me que vem frio por aí, Breno Zonta.
2: Novas áreas de instabilidade voltam a se formar no sul do Brasil e com isso a perspectiva para este final de semana é de chuva pontual e volumosa, que pode vir acompanhada de granizo, trovoadas, além de rajadas de vento de moderada a forte intensidade. A explicação é da especialista em meteorologia da empresa TempoK, Maria Clara Sasaki.
3: As chuvas começam na região de fronteira com o Uruguai e devem se espalhar para outras regiões, podendo pegar áreas centrais, região também do sul do estado, áreas litorâneas e até algumas instabilidades concentradas, podendo avançar na região de Porto Alegre. No entanto, vale destacar que a chuva mais intensa, mais pesada, se concentra nas regiões mais ao sul durante este final de semana. Então, áreas da região da Campanha, fronteira oeste.
2: Maria Clara especifica que esse não é um sistema que consegue avançar para outras regiões do país. Podemos sim ter chuva isolada em estados como Santa Catarina, mas no máximo nas áreas de divisa com o Rio Grande do Sul. Entre o Paraná, os estados do Sudeste, do Centro-Oeste e no interior do Nordeste, uma massa de ar seco deve derrubar a umidade ao longo do final de semana, o que exige cuidados com a hidratação e com risco de queimadas nas áreas de campo.
3: Temperaturas mais elevadas à tarde, sensação de frio entre noite e madrugada, então aqueles dias com grande amplitude térmica, típico desta época do ano, né? O dia começa com temperaturas mais baixas e na parte da tarde sobe um pouco mais, a umidade aí ficando abaixo de 30%, exigindo muito mais a hidratação. Alto risco também de queimadas, norte do estado de São Paulo, interior de Minas Gerais, todo o centro-oeste do Brasil, interior do Nordeste, a nebulosidade dissipa, né, durante o final de semana e aí por isso o risco de queimadas volta a ficar elevado aí no interior do Brasil.
2: O litoral do Nordeste também pode ter chuva passageira entre sábado e domingo, alternada com períodos de tempo firme e abafado. Já o extremo norte também pode ter chuva nos estados do Amapá, Roraima,

0: e no norte do Pará, mas Tocantins, sul do Pará e sul do Amazonas tem expectativa de tempo mais seco, justamente influenciado por essa massa de ar que impede a formação de nebulosidade no interior do Brasil. Agência Rádio Web, produção e reportagem, Breno Zonta.
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2: Meio-dia e 39, seguimos com mais informações. Ainda pela região, um caminhão carregado com toras de madeira tombou na rodovia Marechal Rondon, a SP-300, em São Manuel, na manhã desta quinta-feira. O acidente ocorreu na pista sentido interior. Segundo apurado, o motorista do veículo ficou ferido. Ele precisou ser socorrido e foi encaminhado para o Hospital das Clínicas da Faculdade de Medicina de Botucatu. Com o tombamento, a carga de madeira ficou espalhada pela via. Uma parte caiu em uma ribanceira ao lado da pista. Por conta desse acidente, um outro acidente foi registrado também no mesmo local, mas porém sem gravidade. A polícia rodoviária atendeu as duas ocorrências ao mesmo tempo com a empresa responsável pela via. Meio de 40, a gente continua com informações. Daqui a pouquinho, só lembrando, tem as informações do esporte, até porque ontem nós tivemos o retorno do Campeonato Brasileiro com duas partidas acontecendo. Mas daqui a pouquinho a gente traz os detalhes para você. Virgínia Alves chegando com informações.
3: O WhatsApp deixou de ser apenas um aplicativo de mensagens e consolidou como principal canal de vendas para os pequenos negócios brasileiros. Pesquisa do Sebrae mostra que 82% dos microempreendedores e das micro e pequenas empresas utilizam a plataforma para vender e se comunicar com os clientes à frente do Instagram, Facebook, marketplaces e lojas virtuais próprias. Mas vender pelo aplicativo exige mais do que simplesmente responder pedidos. A gerente adjunta da unidade de relacionamento com o cliente do Sebrae Nacional, Milva Capanema, explica a diferença.
4: A principal diferença está na postura do empreendedor. Quem apenas recebe pedidos utiliza o WhatsApp como um canal de atendimento. Já quem vende estrategicamente usa o aplicativo para construir relacionamento, conhecer o cliente e gerar novas oportunidades de negócio. Isso envolve organizar os contatos, personalizar o atendimento, divulgar novidades de forma planejada, realizar o pós-venda, que é muito importante, estimular novas compras e acompanhar toda a jornada do consumidor.
3: A pesquisa também mostra que 73% dos pequenos negócios já utilizam ferramentas digitais para comercializar produtos e serviços. Para aproveitar melhor esse potencial, alguns cuidados fazem diferença no atendimento e na experiência do consumidor. Milva Capanema também orienta quais práticas ajudam a aumentar as vendas pelo aplicativo.
4: O primeiro é responder rapidamente seu cliente, já que a agilidade influencia diretamente na decisão de compra dele. Também é importante usar a linguagem clara e cordial, enviar fotos de boa qualidade, informar preços, formas de pagamento e prazos de entrega de maneira objetiva. Outro ponto, personalizar o atendimento, chamando o cliente pelo nome e procurando entender sua necessidade antes de oferecer um produto. Por fim, o pós-venda é essencial e é uma etapa muitas vezes esquecida, mas que ajuda a fidelizar os clientes e gerar novas vendas por indicação ou recompra.
3: Entre os erros mais comuns estão a demora nas respostas, mensagens genéricas e falta de organização no atendimento. Segundo o Sebrae, recursos como WhatsApp Business, respostas rápidas, catálogo de produtos e mensagens automáticas podem tornar o atendimento mais eficiente e contribuir para fidelizar clientes. Grupo Rádio Web, 25 anos. 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Produção e reportagem, Virgínia Alves.
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2: Meio-dia e 43, nós seguimos com mais informações nesta sexta-feira. A Justiça de Garça concedeu liberdade provisória a Leandro Donizete de Oliveira, de 38 anos, acusado de ser o responsável pela linha chilena que matou o motociclista Roberto Henrique Godoy Júnior, de 40 anos. O caso aconteceu em maio deste ano. Na decisão, a juíza Natália Montagnier da Rocha Queiroz recebeu a denúncia apresentada pelo Ministério Público por homicídio culposo qualificado e fraude processual, mas determinou que o réu responda ao processo em liberdade mediante o cumprimento de medidas cautelares. O próprio Ministério Público também se manifestou favoravelmente à concessão da liberdade provisória. Entre as medidas impostas pela Justiça estão: comparecer mensalmente ao fórum para informar suas atividades, não ficar fora da comarca onde mora por mais de 8 dias sem autorização judicial, manter o endereço atualizado. A magistrada também marcou a audiência de instrução e julgamento para o dia 1º de outubro deste ano, às 2 horas horas da tarde, quando serão ouvidas testemunhas e produzidas as provas do processo. Meio-dia e 44, mais informações chegando agora com Milena Abreu.
5: O uso de inteligência artificial em fraudes de identidade aumentou 300% no último ano, acendendo alerta vermelho em setores de e-commerce e finanças em todo o mundo. Os dados são do relatório de fraude de identidade 2026, divulgado por uma plataforma global de verificação de identidade e prevenção de fraudes. O documento aponta que uma em cada 25 tentativas de verificação digital no ano passado foi fraudulenta. O avanço da tecnologia facilitou a criação de mídias manipuladas e identidades falsas em escala industrial, reduzindo o custo operacional para os criminosos e aumentando a precisão dos golpes. A América Latina registrou uma aceleração preocupante desse cenário, com alta de 48% nas tentativas de fraude em meios de pagamento e de quase 25% nas fintechs. Na região, a falsificação de identidade, usando documentos oficiais como passaportes e RGs, concentrou a maioria dos ataques. E o Brasil aparece em destaque negativo nas pesquisas de percepção de segurança. Mais de um quarto dos brasileiros relatou ter sofrido tentativas de golpes pelo menos 5 vezes nos últimos 12 meses, com perdas financeiras individuais que frequentemente superam a marca de R$1.300. Os sites de venda online e as instituições financeiras continuam sendo os alvos preferenciais dos criminosos, registrando taxas de ataques muito superiores à média global, devido ao imenso volume de transações financeiras diárias e à menor regulamentação no varejo digital. Para conter as perdas bilionárias e proteger o consumidor, especialistas do setor de segurança defendem que as empresas adotem sistemas de verificação que combinem inteligência artificial e revisão humana para detectar padrões de comportamentos suspeitos e conseguir identificar os casos mais complexos. Da Rádio 2, Milena Abreu.
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6: Muito bem, já de volta nesta sexta-feira, agora 12:49, seguimos com mais informações no 90.1 Notícias. A terceira vara criminal de Marília determinou que o psiquiatra Rafael Pascon dos Santos pague uma indenização mínima de R$5.000 para cada uma das 18 pacientes identificadas no processo em que foi condenado por crimes sexuais. A decisão judicial foi publicada na última terça-feira. A justiça acolheu parcialmente o pedido das assistentes de acusação e fixou o valor da reparação mínima pelos danos sofridos pelas vítimas. O caso segue em segredo de justiça. Rafael foi denunciado por 32 mulheres por crimes de estupro e importunação sexual. Os abusos teriam ocorrido durante consultas realizadas nas cidades de Marília, Garça e também Lins. No dia 16 de junho, o médico foi condenado a 24 anos e 16 dias de prisão em regime fechado pelos crimes de estupro de vulnerável e importunação sexual contra pacientes e em seu consultório. A condenação é referente à primeira de duas denúncias apresentadas pelo Ministério Público a partir de investigação da Delegacia de Defesa da Mulher de Marília. O Conselho Regional de Medicina do Estado de São Paulo suspendeu o registro profissional de Rafael Pascon. Com a decisão, ele está legalmente impedido de exercer a profissão de medicina. 12:50, nós vamos com mais informações e trazendo agora a Fabi Loutran.
7: Mais de 23 milhões de crianças podem ficar em situação de pobreza até o fim deste ano. A previsão é do Fundo das Nações Unidas para a Infância, com base em um levantamento que abrangeu dados de 167 países. A redução dos rendimentos e o impacto econômico da guerra no Oriente Médio podem fazer com que 23 milhões e 400 mil menores de idade sejam levados para a pobreza. As causas destacadas são a alta nos preços dos alimentos e da energia, somada ao enfraquecimento da atividade econômica. O estudo analisa o que chama de pobreza monetária. Isso ocorre quando a pessoa vive em lares com rendimento abaixo dos índices de pobreza definidos internacionalmente, que variam de nação para nação dependendo da economia. O Unicef esclarece que a pobreza monetária faz com que os países limitem a capacidade dos lares para satisfazer as necessidades básicas da população. O relatório mostra que cerca de 80% do aumento previsto da pobreza infantil deve se concentrar na Ásia e na África. Na Somália, por exemplo, os preços dos combustíveis dobraram poucos dias depois do conflito iniciado em fevereiro. Isso fez com que aumentasse o custo da água, dos alimentos e das operações humanitárias. Da Rádio 2, Fabiola Altran.
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6: Meio-dia e 52, a Polícia Militar do Estado de São Paulo, por meio do 12º Batalhão de Polícia Militar do Interior, divulgou na última quinta-feira o balanço da segunda fase da Operação Grande Envergadura, realizado na última quarta-feira em municípios da região de Botucatu. A ação teve como objetivo intensificar o combate à criminalidade, ampliar a sensação de segurança da população e reforçar o policiamento em pontos estratégicos. Durante a operação, as equipes realizaram bloqueios viários, fiscalizações e também abordagens de pessoas e veículos, com foco na captura de procurados pela justiça, apreensão de materiais ilícitos e recuperação de bens furtados ou roubados. De acordo com o balanço divulgado pela Polícia Militar, 8 pessoas foram presas durante a operação. Também foram apreendidos 208 porções de cocaína, 55 porções de crack, 11 porções de maconha, além de uma balança de precisão, um celular e R$40 em dinheiro. A fiscalização ainda resultou na vistoria de 60 veículos e motocicletas, na elaboração de 10 autos de infração de trânsito, recolhimento de 4 veículos, realização de 8 bloqueios viários, além de abordagem de 66 pessoas e confecção de 10 boletins de ocorrência por parte da Polícia Militar. Segundo o 12º Batalhão, a Operação Grande Envergadura tem como a finalidade reforçar o policiamento ostensivo e atuar de forma preventiva para reduzir os índices criminais na região. Meio-dia e 53, mais informações agora com o Décio Caramigo.
3: O golpe da falsa central telefônica continua fazendo vítimas e vem ganhando versões cada vez mais sofisticadas. Os criminosos usam ligações, mensagens e até números que parecem ser do banco para convencer a vítima de que existe um problema na conta ou no cartão. A partir daí, tentam criar um clima de urgência para obter senhas, códigos de segurança, dados bancários ou induzir transferências e a instalação de aplicativos maliciosos. Para ajudar a identificar esse tipo de fraude, a Federação Brasileira de Bancos, a FEBRABAN, reforça quais cuidados podem evitar prejuízos. O diretor de serviços e segurança da entidade, Rafael Miele, explica.
8: Eles criam a sensação de urgência para que o cliente resolva algo e fazem a vítima agir sem pensar. Por isso, nunca informe senhas, códigos de segurança, token ou dados bancários por telefone ou mensagem. Também não faça transferências para supostamente resolver problemas e jamais instale aplicativos enviados por terceiros. Se houver qualquer dúvida, desligue a ligação e procure o banco apenas pelos canais oficiais. Outra orientação importante é nunca clicar em links recebidos por SMS, WhatsApp ou e-mail sem confirmar a origem.
3: A FEBRABAN reforça que bancos nunca pedem senhas, códigos de segurança ou dados bancários por telefone, nem solicitam transferências para regularizar a conta ou a instalação de aplicativos enviados por terceiros. Caso perceba que caiu no golpe, a orientação é avisar imediatamente a instituição financeira para bloquear os acessos e registrar um boletim de ocorrência. Agência Rádio Web, produção e reportagem, Décio Caramigo.
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6: Meio-dia 55 e criminosos furtaram mais de 50 perucas de cabelo humano de uma loja localizada na Estrada da Portela, em Madureira, na Zona Sul Carioca. O crime ocorreu na última terça-feira e causou um prejuízo estimado em cerca de R$70 mil. Imagens de câmeras de segurança mostram dois homens arrombando a porta do estabelecimento e retirando os apliques de cabelo das prateleiras. Segundo o proprietário da loja, os suspeitos já haviam estado no local mais cedo, se passando por clientes. Na ocasião, eles não compraram nada e apenas solicitaram um cartão da empresa, além de informações sobre os preços das peças. Durante a ação criminosa, um dos homens chegou a tentar arrancar uma das câmeras de segurança, mas não conseguiu. Além do prejuízo financeiro, o comerciante calcula que os criminosos tenham levado aproximadamente 15 quilos de cabelo humano. Meio-dia e 56 e vamos com o esporte agora. Tá chegando ela, Daniela Esperon. Campeonato Brasileiro voltou com tudo.
9: Na volta do Campeonato Brasileiro, dois jogos aconteceram nesta quinta-feira e o retorno do Botafogo foi recheado de emoções. A joia da base, Lucas Emanuel, abriu o placar no Nilton Santos, mas o time voltou a sofrer com um lance inusitado envolvendo o goleiro Léo Link. Assim, o Santos empatou com o Barreal. Só que quando tudo parecia já definido, Kadir marcou o gol que deu a vitória do Alvinegro Carioca. 2-1 no Rio de Janeiro. E quem falou sobre a emoção de ter marcado esse gol que garantiu 3 pontos na tabela foi ele, Kadir.
10: Muito feliz de voltar a jogar aqui no Nilton Santos e mais que tudo entrar no jogo que quase estava decidido já e passei da vitória pro time, né? Botafogo é um time que não deixa cair até o final e a gente, eu acredito que a gente vai fazer um bom jogo, né? Que vem pela frente e pois nada, graças a Deus saiu a vitória hoje e tô muito feliz agora comemorar e pensar na seguinte jogo.
9: Com esse resultado, o Botafogo agora pega o elevador e sobe na tabela de classificação. É o 9º colocado com 25 pontos. Lembrando que ainda tem a sequência da rodada. O mesmo a gente não pode falar do Vasco, que foi até o Barradão e perdeu para o Vitória pelo placar de 1-0. E segue na zona do rebaixamento, na 17ª colocação, com 4 vitórias consecutivas. O detalhe que foi a estreia do novo técnico, o português Pedro Emanuel, que até chegou a elogiar a equipe cruzmaltina, que teve oportunidade de marcar, mas infelizmente saiu derrotado de Salvador. A sequência da 19ª rodada acontece nessa sexta-feira, o Fluminense e Bragantino no Maracanã e também Mirassol e Grêmio no estádio Maião. Lembrando que a rodada foi desmembrada e só termina na semana que vem. Agência Rádio Web com informações do Brasileirão, Daniela Esperon.
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6: Agradecendo a Daniela Esperon pelas informações, lembrando que amanhã tem a sequência da Copa do Mundo já na sua reta final, né? E amanhã decisão aí de terceiro e quarto lugares respectivamente, onde se enfrentarão a seleção da França diante da seleção da Inglaterra. E domingo 16h, a grande decisão entre a seleção da Argentina e Espanha se enfrentando pela decisão do título mundial. Última informação, hein? O engenheiro Gustavo Henrique Lara, de 27 anos, morreu após participar de um ritual comemorativo conhecido como banho de óleo em uma escola de aviação de Ponta Grossa, nos Campos Gerais do Paraná. O caso aconteceu na noite da última quinta-feira, após a conclusão de uma etapa de formação aeronáutica. O responsável por jogar a substância na vítima é um instrutor da escola, que não teve o nome divulgado. Segundo a Polícia Civil, ele se apresentou espontaneamente na delegacia e foi preso em flagrante por homicídio culposo, quando não há intenção de matar. Ele foi ouvido e liberado após pagar uma fiança de R$3.000. Conforme a polícia, ele confirmou ter jogado a substância no jovem durante a comemoração e disse que o banho nos formandos é feito do pescoço para baixo. Os nomes dos suspeitos e da escola de aviação não foram divulgados. De acordo com a polícia, após o banho de óleo, Gustavo apresentou um grave comprometimento de saúde, recebeu atendimento do serviço médico de urgência, o SAMU, e foi encaminhado ao hospital da região. Apesar das tentativas de reanimação feitas pelas equipes de socorro e também pela médica que acompanhava, Gustavo não resistiu. 1 em ponto e com essa informação a gente finaliza por aqui a semana e finalizamos por aqui mais uma edição do 90.1 Notícias, lembrando que nesta sexta-feira a gente volta ainda com mais informações para você e na segunda-feira às 12h30 com mais informações em mais uma edição do 90.1 Notícias. Excelente, brilhante final de semana para todos vocês, fiquem com Deus e a gente se fala.
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1: Tô chegando por aqui no seu fim de semana. É a sua rádio, ZYM936, Rádio Ventura em Lençóis Paulista, São Paulo.
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1: Tá no ar, boa tarde.
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1: Tarde, sextou, dia 17 de julho. Muito boa tarde pra você, ouvinte Ventura. Vamos juntos, meus queridos. Vamos juntos aqui na programação da sua rádio mais perto de você, no melhor final de semana do seu rádio. Sexta-feira, tarde boa, ensolarada, final de semana. E é você por aqui na programação da Ventura, sempre, sempre. Pra você que tá aí voltando do almoço, quem tá almoçando, tá no carro, tá de boa, tem gente que tá de férias junto com as crianças, né? Boa tarde pra você. Até as quatro, eu, Alê Libanório, te faço companhia com muita música boa. Tenho Boa Tarde Ventura, tenho Tamo Junto, hoje tem a Sexta-feira Treta. E tem também sempre os melhores prêmios.
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1: Tá valendo pra você a tábua de frios do Empório do Queijo. Tá afim de participar e ganhar, né? É o mais importante. Então manda aí seu nome completo, sua mensagem no nosso zap 3264-9090. Vamos começar o nosso final de semana.

0: aqui na Ventura FM, mais perto de você, Natanzinho com Ana Castela e o Pega Cabuloso, na primeira sequência do nosso Boa Tarde Ventura, que tá por aqui nessa sexta-feira. Boa tarde ensolarada, as temperaturas aumentando neste final de semana, na próxima semana também. Agora em Lençóis Paulista, termômetros marcando 26 graus, sem probabilidade nenhuma de chuva. E a gente segue por aqui nesse comecinho de final de semana maravilhoso. Tem tábua de frios para todo mundo que participa, a galera já tá por aqui e eu tô esperando você.
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É o Bombeiro Munhoz e Mariano, com o Mariano dançando essa música. O Mariano de antigamente, né? Como dizem, o Mariano Winchester do Antigo Testamento. Porque hoje em dia ele tá casado, tá de boa, né? Passou a fase dele do rebolado. Munhoz e Mariano, seu Bombeiro, Jorge Mateus, música nova, Só Se For Sozinho, Israel e Rodolfo com Mari Fernandes. E você participa 3264-9090 para concorrer com a gente a uma tábua de frios deliciosa do Empório do Queijo. A Cláudia tá por aqui com a gente. Oi, Cláudia, boa tarde. Quem tá mais por aqui é a Léo. Valeu, Léo. A Rose Moreto. Oi, Rose. A Iracema. A Valquíria. A Silvana Zilo também tá por aqui. A Nataliane. Oi, Nataliane. A Nadir Silva. Oi, Nadir. Todo mundo participando, concorrendo a essa tábua. É, o Thiago também, valeu Thiago, boa tarde. A Lourdes, o Valdecir, o Vanderlei também, tá todo mundo por aqui. E eu espero por você, hein? No final da hora tem sorteio de uma deliciosa tábua de frios do Empório do Queijo. Todo mundo ama. Pra começar bem o final de semana, essa tábua de frios do Empório do Queijo, participa com a gente pra concorrer. A música continua por aqui.

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1: 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MC Daniel voltou a viralizar nas redes sociais, mas dessa vez por um gesto de carinho com um fã mirim. Durante uma viagem, o cantor encontrou um menino que sonhava em conhecê-lo. Parou para conversar, o abraçou e também demonstrou carinho pela família do garoto. O momento foi registrado num vídeo e rapidamente ganhou destaque nas redes sociais, recebendo elogios de internautas. Muitos seguidores destacaram a atitude do artista e afirmaram que o gesto demonstrou seu lado humano. Após meses marcados por polêmicas envolvendo a vida pessoal, o encontro com o fã acabou se transformando em um dos momentos mais comentados e positivos da trajetória recente de MC Daniel.

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despertado aqui na programação da Aventura FM, sua rádio mais perto de você. Simone Mendes com o Grupo Menos é Mais. Tem o pessoal participando aqui com a gente, tá valendo tábua de frios do Empório do Queijo. Um alô pra Bete, oi Bete, boa tarde. Minha xará Alessandra Ponsoni. Um alô também pro Beto, oi Beto. A Aldinha, Alda Cristiane. Valeu, Alda, um beijo, minha querida, participando aqui com a gente. O Everton, o Marcos Paçoca, a Tatiele, oi Tati, boa tarde. Quem também tá por aqui mandando seu alô é a Rose, valeu Rose, obrigado pelo carinho. O Denis, oi Denis, boa tarde. Amanda da Madeireira e o Capinos, oi Amanda, um beijo pra você, querida, obrigado pelo carinho da audiência, toda equipe da Madeireira e o Capinos, abraço pra vocês, semana que vem tô aí, hein, gente. Beijo, pessoal. A Vânia, oi Vânia, Leia, toca pra mim aí o som do Guilherme Santiago, claro, eu nem gosto, né? Eu adoro quando vocês pedem. Toco aqui pra você que participa aqui com a gente, você pode pedir a sua música, participar também desse sorteio delicioso que em todos os programas tem uma deliciosa tábua de frios do Empório do Queijo. Um alô pra Bárbara, Rose, o Odair e toda a equipe do Empório do Queijo, ligadinha aqui com a gente.

0: Oi. Sexta-feira tem de novo, foi.
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0: e é nesse domingo, hein?
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0: Ventura FM, sua rádio mais perto de você. The Fate of Ophelia, o som da Taylor Swift por aqui. Na última sequência do Boa Tarde, tem sorteio pra todo mundo que participou agora aqui com a gente. Vamos lá.
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0: Os melhores prêmios, com certeza. Você tem aqui na Ventura FM. Agradecer a galera que sempre participa por aqui. Vamos lá. Quem fatura a tábua de frios do Empório do Queijo é o Luiz Paulo Nogueira. Parabéns pra você, Luiz Paulo. Final do telefone 6751. Luiz Paulo faturou aqui com a gente a tábua de frios do Empório do Queijo. Só passar aqui na Rádio Ventura pra retirar o seu vale prêmio. Parabéns pra você, querido. Depois com vale prêmio é só ir direto no Empório do Queijo, que fica na rua Humberto Alves Tossi 1000. Eu, Alessandra Libanório, volto já já. Contamos junto e a sexta-feira treta.
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1: Muito boa tarde, nós seguimos com mais informações nesta sexta-feira. Empresários e gestores do setor de alimentação de Lençóis Paulista já podem se inscrever em uma capacitação gratuita para fortalecer a gestão dos negócios. A iniciativa é promovida pela Secretaria de Desenvolvimento Econômico SEDECOM em parceria com o SEBRAE e oferece oficinas, consultorias e uma visita técnica a restaurantes de referência em São Paulo. A trilha faz parte do projeto Alimentação Fora do Lar e tem início no dia 20 de julho com a oficina Receita de Sucesso. Segundo a secretária de Desenvolvimento Econômico, Aline Fogolin, o objetivo é ajudar os empresários a melhorar a gestão do negócio e tornar os estabelecimentos mais competitivos. Segundo ela, é uma importante oportunidade para o empreendedor reorganizar o cardápio, aprimorar a gestão e entender por que muitas vezes o estabelecimento perde clientes. Além da oficina inicial, os participantes terão acesso a consultorias individuais sobre estratégias e também precificação.
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5: Tamo junto, Ventura, aqui na programação da sua rádio mais perto de você, no Sextou da Ventura FM. Vamos nessa até às 4. Tamo junto, Ventura, e sabe que toda sexta-feira tem ela.
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5: O caos, o dilema, o BO que você conta aqui pra gente de forma anônima ou não, mas no ar, a sua identidade permanece no mais absoluto sigilo. E você pode contar qual é o dilema, o que te aflige, e todos os ouvintes da Ventura dão aí a opinião, um conselho pra você. Você pode mandar a sua história através do nosso WhatsApp ou do site venturafm.com.br. Quem sabe na próxima semana a gente não seleciona a sua história. Tem chegado cada história cabeluda que fala, ó, essa daqui não dá, não tem a menor condição. Se eu já acho às vezes pesadas as que a gente conta, vocês não sabem as que a gente não conta. É, pra acabar, tem cada uma. E você participa, claro, para concorrer a prêmios. Hoje, sexta-feira, tem a cesta do combo delicioso de comida japonesa do Sushi da Barra Lençóis Paulista. Toda semana, todo dia, prêmios aqui. E todo dia tem uma promoção diferente no Sushi da Barra Lençóis Paulista. Hoje é a cesta do combo com combo de comida japonesa na promoção. Você participa para concorrer um. E também tem mais uma tábua de frios do Empório do Queijo.
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5: Sempre os melhores para você, o melhor ouvinte do mundo que fica ligadinho por aqui na programação da Ventura FM. Então vamos começar o nosso Tamo Junto Ventura. Você já fica preparado que daqui a pouco tem aí a história de hoje para você dar a sua opinião aqui com a gente.

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2: Tamo junto de sexta-feira, mais que especial, porque tem a história que você, ouvinte Ventura, pode contar aqui pra gente. Enviando ela através das redes sociais da Ventura, lembrando que a gente mantém a sua identidade no mais absoluto sigilo e você conta o seu caos. Vamos pra história de hoje?
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4: Vamos lá para nossa história de hoje, da nossa ouvinte que está com um dilema entre o trabalho e o casamento. Ela diz: oi Ale, oi pessoal da Aventura, preciso muito da opinião de vocês, porque essa decisão tem prazo e eu estou completamente dividida. Eu e meu marido estamos juntos há um bom tempo, temos duas filhas pequenas, há pouco mais de um ano. Eu decidi parar de trabalhar em home office, prestando serviço na minha área, e aceitei uma proposta para trabalhar numa empresa. Entrei sabendo que existia a possibilidade de crescimento, mas nunca imaginei que essa possibilidade de crescer na empresa chegaria tão rápido. Semana passada fui chamada e recebi uma proposta de uma promoção. É uma vaga muito boa, uma vaga que eu queria muito, mas que eu imaginava que não fosse tão rápido que fosse chegar até mim. O problema é que ela exige que eu vá para São Paulo uma vez por semana. Eu iria num dia e voltaria no outro. Em alguns casos, poderia ficar 2 dias no máximo, mas nunca mais do que isso. Em compensação, meu salário dobraria. Na hora, eu fiquei muito emocionada com a proposta. A primeira coisa que pensei foi nas minhas filhas. A gente conseguiria colocá-las numa escola particular, antecipar as parcelas do financiamento da casa, respirar mais tranquilo e finalmente guardar dinheiro, que é uma coisa que a gente tenta, mas nunca consegue. Só que quando eu contei pro meu marido, achando que ele ia ficar feliz, que nossa renda ia aumentar bastante, ele foi totalmente contra. Disse que jamais que ele vai deixar a mulher dele ficar aí uma vez por semana fora de casa, ainda mais viajando. Ele disse que a família vale mais do que dinheiro, que não faz sentido uma mãe ficar viajando fora e que ele não aceita a mulher dele indo viajar para São Paulo toda semana. Ele é muito ciumento, deixou claro que se incomoda ele demais, mesmo não dando motivo nenhum. Diz que não vai ficar reorganizando a vida dele por causa do meu trabalho e que as meninas precisam da mãe em casa. O que mais me machucou foi que ele começou a conversar com as nossas filhas. Agora elas ficam dizendo: mamãe, não aceita, não aceita. A gente vai sentir saudade. Um dia na semana é muito pra gente. Não vai viajar. Eu sinto que elas estão repetindo muito mais o que ouviram do pai, que fica falando para as meninas falarem isso para mim. Meu marido não ganha mal, mas também não ganha bem. Essa promoção mudaria bastante a nossa qualidade de vida. E no fundo, eu não consigo deixar de pensar se ele realmente está preocupado com a família ou se o problema é só os ciúmes dele e o fato de eu ganhar mais que ele. Às vezes me passa pela cabeça que ele não aceita a ideia de eu aumentar aí a nossa renda e também, claro, por ciúmes, viajar toda semana por causa do trabalho. Quando comento isso, ele diz que estou sendo injusta e que a única preocupação são as crianças. Eu acho que ele está sendo egoísta, impedindo uma oportunidade que pode mudar a nossa vida. Ao mesmo tempo, fico com medo de aceitar isso virar uma guerra dentro de casa. Se vocês estivessem no meu lugar, aceitaria uma promoção, mesmo contra a vontade do marido, ou abriria mão dessa promoção pensando na família? Eu sei que se eu não aceitar essa promoção agora, muito provavelmente será bem difícil ter outra probabilidade de crescimento na empresa. Estou bem dividida. E aí, gente, que história, hein? Nossa ouvinte então recebeu uma promoção que dobra o salário dela, mas exige que ela viaje uma vez por semana para São Paulo. Ela vê nisso uma grande possibilidade de melhorar a vida, de dar mais qualidade de vida para as filhas. Só que o marido ciumento diz que não quer a mulher dele dormindo fora uma vez por semana, mesmo que seja trabalho, que as crianças têm que ficar com a mãe e não aceita. Fala pra ela não aceitar. Ela diz que é uma grande oportunidade da carreira e ela tá dividida. O que que você faria na situação da nossa ouvinte? O marido está sendo egoísta? Ele está sendo correto em pensar assim? O que você acha? Qual conselho você dá para nossa ouvinte nessa história de hoje, na sexta-feira, treta do Tamo Junto? Espero você por aqui.

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1: Lamine Yamal vai escrever mais um capítulo na história das Copas do Mundo. Aos 19 anos, o atacante da Espanha será um dos jogadores mais jovens a disputar uma final de Mundial. Com 19 anos e 6 dias na decisão desse domingo, Yamal vai superar Kylian Mbappé, que tinha 19 anos e 207 dias, quando foi campeão com a França na Copa de 2018. No topo dessa lista continua Pelé, que conquistou o título do Mundial do Brasil em 1958, aos 17 anos, e ainda marcou 2 gols na final contra a Suécia. O segundo mais jovem é o italiano Giuseppe Bergomi, campeão em 1982. E a mal chega à decisão em grande fase. Na semifinal contra a França, sofreu o pênalti que abriu o caminho da vitória espanhola e ainda balançou as redes, mas o gol foi anulado por impedimento. Agora, o jovem talento tem a chance de ajudar a Espanha a conquistar o bimundial e entrar de vez para a história do futebol.
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0: Ventura FM, sua rádio mais perto de você, aqui na programação da Ventura. O som do João Bosco e Vinícius não era você. Mas é você que participa da nossa enquete do dia com a Sexta-feira Treta, a história da nossa ouvinte. Trabalha numa empresa, recebeu uma proposta de promoção, só que ela vai ter que, uma vez por semana, ir para São Paulo. O salário dela dobraria. Só que o marido não quer que ela aceite, que não quer que mulher fique um dia fora de casa. E também ele diz que tem as crianças e tudo mais, que não dá. Ela diz que é uma boa proposta. Só que ele é ciumento e não quer que ela aceite. Só que ela está tentada a aceitar, porque querendo ou não, vai dobrar o salário dela. E é uma grande oportunidade na carreira dela. O que ela deve fazer? Deve deixar de lado? E falar, não, meu marido não quer, eu não vou. Ou tem que ir mesmo assim? O que você acha?
1: Oi, boa tarde.
0: Tarde, Valdeci.
1: Coloca uma dá uma nós aí. Quero participar do sorteio, tá? Beleza? Abraço.
0: Valeu, abraço pra você, mas na Sexta-feira Treta só participa do sorteio quem dá a sua opinião na enquete. Nossa! Ô, louco! Que susto!
2: Minha mulher quer ganhar mais que eu que vá. Só que eu vou falar pra ela. Todo final de semana, dois fardinhos de cerveja dentro da minha geladeira. Vá com Deus. E põe no sorteio.
0: Valeu, João. Ó, o João aceita. Mas ele tem que ter a cervejinha gelada em contrapartida lá na geladeira deles. É uma boa troca. Mauri, eu acho que uma boa conversa com o marido e as filhas vai fazer ela aceitar a promoção. Será bom para toda a família no futuro. Ela tem que aceitar, segundo Mauri.
3: Oi, Ale, boa tarde, minha querida.
0: Oi, querida, boa tarde.
3: Ale, tá na cara que ele tá com ciúme, né? Lógico.
0: Sim, é ciúme.
3: Com certeza, mulher, ele ficar uma semana fora.
0: É um dia na semana.
3: Com certeza deve estar com ciúme. Mas se ela é uma mulher de respeito, é só uma semaninha, vai melhorar a situação da família, né? Em todos os aspectos aí. Puxa vida, ele poderia colaborar, né? Poderia incentivar as filhas, né, a apoiar a mãe, ele próprio apoiar a esposa. Puxa vida, isso daí não é uma semaninha só.
0: Na verdade, não é uma semaninha só. A história que ela conta é que no trabalho dela, com essa promoção, nesse novo cargo, ela tem que uma vez por semana, durante a semana, uma vez por semana, sempre, para São Paulo. E ele diz que pra ela ir toda semana, uma vez na semana pra São Paulo, ele acha demais, ele não aceita. Então, não é assim, não vai ser, não, é só uma semana, só agora, não. O trabalho dela é uma vez por semana pra São Paulo. E aí? Você aceitaria? Dobrando o salário? Mesmo o marido sendo contra? Falando que é por conta das crianças, mas provavelmente pode ser por ciúmes? O que você acha, hein? Nosso ouvinte Alessandro falou, claro que ela deve aceitar e ele tem que apoiar, é bom pra família. Não é dobrar o salário, não sei quanto ela ganha, mas se ela tá falando que dá pra fazer tantas coisas aí que ela disse que dá pra fazer, dobrando o salário, falou que dá pra colocar as crianças na escola particular, dá pra guardar uma grana e tudo mais, então é de se pensar, é de se aceitar. Mas tem o lado dele, que ele tem ciúmes e fala que ele vai ficar um dia na semana sozinho com as crianças, que vai mudar a rotina e tudo mais. O que você acha, hein? Tô esperando você por aqui. 2h47.
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0: o som do Zezé de Camargo, irmão da lua, amigo das estrelas. Essa música dele, que teve a regravação dele, e tá fazendo maior sucesso. E ele cantando sozinho, né? Ele tá nesse álbum e essa carreira paralela da dupla com o Luciano. 3 e 1. Você participa aqui com a gente hoje, tá rolando a nossa
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0: Participa aqui com a gente no 3264-9090, na história dessa nossa ouvinte, que diz que recebeu uma proposta de promoção no emprego dela para que ela dobre o salário e nesse novo cargo ela tem que ir uma vez por semana para São Paulo. A ideia de uma promoção dessa dobrando salário parecia ótima, só que o marido dela não tá gostando dessa ideia dela ter um dia na semana indo viajar, que tem as crianças. E claro que ele tá com um pouco de ciúmes também. Ela diz que seria uma grande oportunidade pro futuro e pensando na família, né, de ter essa renda maior. Só que ele tá falando que não, que ela tem que priorizar a família e não o trabalho. Se você fosse nosso ouvinte, que decisão tomaria?
2: Ah, então tá bom. Eu respeito a profissão dela. É o ganha-pão dela, né? Tem que lutar, sim. Tem que ir pra frente, tem que lutar.
0: Ela tem que ir. Tá certo. Nosso ouvinte aqui falando que ela deve aceitar.
3: Oi, Leia, que é a Silvana do Rancho Duas Meninas.
0: Oi, querida.
3: Sobre o tema de hoje.
0: Diga.
3: Babado de novo, né?
0: Sim, como sempre.
3: No caso dela, se eu fosse casada e as filhas... Se eu me desse bem com meu marido, ele me desse de tudo e não precisaria trabalhar, né?
0: Que não é o caso.
3: Entre aspas, eu não iria. Mas como já precisa trabalhar pra ajudar na casa, ajudar a comprar as coisas pras filhas dela, eu iria sim. Aí tem que ver o amor que ela tem pro marido dela e o amor que ele sente por ela, né? Não adianta ele usar as filhas dela pra colocar obstáculo pra ela não ir.
0: Sim.
3: Os filhos amolecem o coração da gente, né?
0: Claro.
3: Ela tem que ver o casamento dela. Você acha que ela compensa perder essa chance e ficar, tipo assim, patinando, né? Ou ir recuperar o tempo, porque depois ela não vai ter outra chance, né?
0: Também acho.
3: Eu acho assim, eu penso assim, né? Um abraço a todos, eu quero fazer a música com a Sabrininha e participar do sorteio. Um abraço.
0: Valeu, Silvana. Olha, tem que pôr na balança. Mas pela Silvana tem que sim. E você, Cláudia?
4: Boa tarde. Lê, a minha opinião sobre a história de hoje... Foi mais ou menos o que aconteceu comigo há muitos anos atrás.
0: Ah, aconteceu com você?
4: Antigamente, essa empresa vinha buscar você na casa pra fazer entrevista. E eu fui nessa empresa, né? Uma grande empresa de lençóis. Só que chegando lá...
0: Que deve ser o mesmo
4: era
0: lugar.
4: Era pra fazer, né? Café na empresa. Só que uma semana de manhã, uma semana à tarde, semana à noite. E eu trabalhava, eu estudava à noite.
0: Sim.
4: Aí eu parei, pensei, falei, ai, vai que não dá certo, não sei o quê. Eu me arrependo até hoje.
0: Você não aceitou.
4: De ter largado o estudo daquela época pra mim ter entrado nessa empresa. Hoje nessa empresa eu estaria até aposentada, teria tido uma vida bem melhor, sabe? Estudo bom. E não fui. Então a minha opinião é que ela deve ir sim. Porque é pra família, não é só pra ela.
0: Claro.
4: É pra ela, pro marido, pra família. E se ela perder essa oportunidade, talvez o cavalo demore pra passar de novo, né?
0: Ou nem
4: se
0: passe, fosse, né?
4: Se fosse viajar, ela não tinha que ficar em casa pra cuidar das crianças.
0: Sim.
4: Eu acho que ela não deve perder essa oportunidade, não.
0: Olha só, a Cláudia disse que já passou por isso, que não aceitou aí uma proposta e se arrepende até hoje. Que nosso ouvinte tem que ir sim. A Gláucia, sobre o tema, ela diz que é puro machismo. Ele também tem obrigação de cuidar dos filhos e apoiar a esposa. Afinal, vai melhorar a vida de todo mundo em casa. A Gláucia da Zagar manda um beijo. Beijo, meninas. A Tamires, a Larissa, a Gláucia e toda a equipe da Zagar. E o Marcos, o que você acha, Marcos?
5: Ali.
0: Tarde, meu querido.
5: Isso daí é difícil, hein? Sabe por quê?
0: Por quê?
5: Porque quem lambe o sal junto é eles. A gente não sabe a história direito.
0: Não, a gente sabe
5: eu
0: que ela
5: também
0: contou.
5: Ficaria meio preocupado. Não por causa de desconfiança, nada. É
0: não,
5: da família.
0: Não.
5: E por causa do salário mais alto, não. Uma das minhas ex-esposas ganhava 5 vezes mais que eu e eu não ligava. Beleza, Lê? Tá complicado o negócio, hein? É treta coisa.
0: É treta. E a gente volta já com a sua participação aqui na nossa...
1: Sexta-feira.

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1: Muito boa tarde, nós seguimos com mais informações. Protetores da causa animal promovem nesse domingo, dia 19, às 8:30 da manhã, uma manifestação contra os maus tratos e o abandono de animais. Os organizadores promovem um encontro no Parque do Povo e convidam a população a participar. A iniciativa busca conscientizar sobre a guarda responsável e combater o abandono, além da violência contra cães e gatos. Segundo o presidente do Instituto Filiol, Adriano Filiol, a manifestação tem como objetivo chamar a atenção para o aumento dos casos de abandono e também de maus tratos. A manifestação será pacífica e contará com trio elétrico, música, pipoca e algodão doce. Quem desejar também poderá levar o próprio animal de estimação. A programação acontece no Parque do Povo sem caminhar. Os organizadores concentraram todas as atividades em um único espaço.
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0: de volta na última hora do Tamo Junto comigo, Lele Banório, com você aí do outro lado do rádio, que participa da nossa sexta-feira treta.
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0: É treta, é babada, é fofoca, é o caos da nossa ouvinte por aqui. Você responde, dá um conselho aqui na história de hoje, concorre a prêmios. Tem a sexta-feira, o sextou da aventura com o Empório do Queijo, sorteio de uma tábua de frios top demais do Empório do Queijo, que fica na rua Humberto Alves Tosse 1000. 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Tem também um combo de comida japonesa que quem ama sabe que é sensacional, né? E se for do Sushi da Barra Lençóis Paulista, melhor ainda. Tem sorteio de um combo de sexta, da promoção de sexta-feira, do Sushi da Barra Lençóis. Participa!

0: Legal, tamo junto, Ventura, na programação da sua rádio mais perto de você, que participa com a gente no 3264-9090. 3h16, diz aí da nossa história, da nossa ouvinte que recebeu uma proposta no trabalho dela, que ela ia mudar de cargo, ia dobrar o salário dela, só que uma vez por semana ela tem que viajar. O marido não gostou nada dessa história mesmo, dobrando o salário, melhorando aí a renda da família, por ser ciumento e por falar que tem as filhas e tudo mais, quem vai ficar uma vez por semana, só ele, não, diz que ele não pode mudar toda a rotina, por conta disso que ela tem que priorizar a família e não o trabalho. Diz que não é pra ela aceitar, só que ela tá bem propensa a aceitar mesmo, sabendo que pode virar um pé de guerra na casa dela. Mas você, o que que faria nesta situação? Conta aí pra gente.
1: Minha opinião, eu acho que ele tá certo. Eu acho que ele tá certo, porque se ela tem duas crianças pequenas e tem um marido, bem, ela não deve agora se prontificar isso daí. O marido não quer que ela viaje uma vez por semana? Não vai. Fica no servicinho dela. Uma hora surgirá outro serviço quando as crianças dela tiver maior, que ela vai se dar bem. Eu acho que ele tá certinho de não deixar ela aí. Eu acho.
0: É a opinião.
1: Essa é a minha opinião,
0: Madalena.
1: É a minha opinião, querida. Tchau, tchau, beijão, bem, fica com
0: Valeu,
1: Deus.
0: Valeu, um beijo pra você. Ó, a Madalena tá falando que ela tem que pensar nas crianças, no marido que não quer que ela vá e não deve ir. Se fosse a Maria, Madalena, ela não iria.
2: Boa tarde, Lê. Boa tarde a todos. Lê, sobre o tema, eu acho que eu concordo com o marido, entendeu? Essa é a minha opinião. Lê, toca pra nós aí, Henrique e Juliano. Manda lá pros meninos lá do Neno Vidro lá, autopeças lá.
0: Opa, um alô.
2: Manda um abraço também aqui pro meu velho que tá aqui brabo hoje, não vê a hora de ir embora.
0: Mas sexta-feira, né, Leôncio? A gente quer ir embora logo.
3: Lê, boa tarde, tudo bem?
0: Oi,
3: sim. Se eu fosse ela, eu aceitava sim. Oxe, aceitava sim, mas o pior é as crianças, né? Aí fica assim, mais uma vez por semana, não dá nada, não. Né? Dá pra ficar sossegado. Né? Dá pra ela arrumar o trocadinho dela sossegado também. Eu acho que esse marido dela pega ciúme, viu? Isso sim.
0: Valeu, ah, com certeza, com certeza. Um beijo, Cícera. Quem também tá participando com a gente é a Rod. Oi, Rod, um beijo pra você, minha querida. Um beijo pra nossa querida Brutinha. Eles estão num churrasquinho de férias. Oh, que delícia, hein? Um beijo pra vocês, saudades. Um beijo, Rod. A Brutinha também. Abraço pra vocês, tamo junto.
4: Opa, boa tarde, Lê. Aqui é a Rose Moreto.
0: Oi, Rose!
4: Eu acho, assim, na minha opinião, que ele não é nem ciumento. Na realidade, ele é machista. Porque se ele tá pensando que ela vai ganhar mais, você entendeu?
0: Será?
4: E outra, ela vai crescer muito mais, né? Ela aceitando essa promoção. Que não vai ser só bem pra ela, vai ser pra família inteira, né? Pras filhas, uma educação melhor, tudo, né? Então eu acho, na minha opinião, que ela devia aceitar sim. E esse marido dela devia ter orgulho, né? Pela mulher dele, né? E não ficar pondo empecilhos assim, pra que ela não aceite, né? E ser mais cúmplice, né? Pra ajudar a cuidar das filhas, né?
0: Olha, a opinião da Rose. E aí, qual que é a sua opinião? Tô esperando você.
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8: Aproveitando a viagem a Orlando, nos Estados Unidos, Carol Sampaio reservou um tempinho para renovar o enxoval do filho Antônio, de 2 anos. A promoter visitou uma tradicional loja infantil da cidade, conhecida por receber celebridades e famílias em busca de

0: filho da gente. Desde o nascimento de Antônio, a maternidade tem ganhado cada vez mais espaço na rotina e nas publicações de Carol Sampaio.
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0: marido não aceitou, fala que ela não tem que aceitar, que ela tem que priorizar a família, que ficar uma vez por semana fora de casa não dá, tem as crianças, ele é ciumente também. Ela diz que seria uma grande oportunidade para melhorar a vida dele, já que o salário dela vai dobrar. Ela diz que vai dar para fazer várias coisas. Só que o marido prefere que não. E aí, o que ela deve fazer? A Beth falando aqui, se ela é feliz com o esposo, não pode aceitar esse emprego, porque vai dar problema aí. Vai dar briga.
1: Oi, boa tarde. Meu nome é Elson, de São José do Rio Preto. Tô passando por aqui.
0: Oi, Elson.
1: Eu tava ouvindo aí a respeito dessa enquete.
0: Diga, Elson.
1: As pessoas têm meio receio de falar. Mas
0: fale.
1: É muito difícil isso dar certo. Muito difícil isso dar certo. Não é impossível, tá?
0: Sim.
1: Apesar que eu sou machista, não é impossível, não é difícil. Porque lugar é diferente, vai acostumar a outra coisa diferente. E uma coisa que a gente sempre aprende quando é novo. Nem tudo é dinheiro. Se até agora ela conseguiu manter a família dela, aí eles conseguiram manter a família junto, continua junto. Não precisa fazer isso não. Não vale a pena.
0: É o Elson falando por aqui. O Elson, inclusive, tá viajando pelo jeito, né, Elson? Um beijo, obrigado pelo carinho da audiência. Tá aí no carro ouvindo a Ventura FM e deu a sua opinião. Obrigada, Elson. Ele falou, ó, nem todo mundo vai ter coragem de falar, mas vai ser complicado pro relacionamento. E aí, você concorda com o Elson? Ou não?
2: Boa tarde, Lê. Boa tarde, pessoal da Ventura.
0: Boa tarde, Kleber.
2: Se ela quer ir, que vá. É, tem que fazer o que ela acha que vai fazer ela mais feliz, dependendo da opinião de quem seja. Porque no final, se ela abre mão disso, ela pode ficar frustrada e ninguém vai reconhecer isso que ela fez. Valeu, quero participar do sorteio.
0: Valeu, Kleber. Boa tarde, é complicado, né? Eu até tava aqui falando, não, ela tem que aceitar, tá? Mas eu já recebi algumas propostas pra trabalhar, assim, em outras cidades, às vezes meio longe, e eu acabei não aceitando. Então, eu também não tenho muita moral pra falar, não aceita, porque quando aconteceu comigo, eu não aceitei. Porque às vezes acontece, fala, nossa, vou trabalhar fora, vou ganhar bem mais, mas vou trabalhar longe, e aí, como que funciona, né? Complicado. E aí, Tamires, o que você acha?
3: Boa tarde, Lê. Boa tarde, Ventura. Ó, referente à história, acredito eu que ela deveria conversar novamente com o esposo e poderia, sim, aceitar o novo cargo, porque é uma vez por semana. Não é a semana inteira.
0: Exato, não é o contrário.
3: E, tipo, vai aumentar o salário. Poderia até contratar uma pessoa, né, pra cuidar das crianças. E o pai também deveria, né, cuidar também das crianças, né? Porque não é tudo só nas costas da mãe, né?
0: Isso é também,
3: mas,
0: exato.
3: Mas tudo bem, essa é a minha opinião. Ela deveria... E sim. Um beijo.
0: Um beijo, Tamires.
3: Um beijo pro pessoal aqui da Zagar, pras meninas.
0: Um beijo.
3: Toca uma música aí pra
0: equipe.
3: Gente me coloca no sorteio.
0: Valeu, Tamires.
4: Boa tarde, Alê. Aqui é a Maria Rita.
0: Oi, Maria.
4: Quero ganhar aí a tábua de frios da Rose, do Empório do Queijo, do Odair, nossos amigos.
0: Nossos.
4: E sobre o assunto aí de hoje, a treta, eu acho que ela deveria aceitar e um dia só da semana não passa muito rápido. Se fosse mais dias, tudo bem, mas um dia só vai e já volta, né? É, vai ajudar muito.

0: e é nesse domingo, hein?
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10: Aí, meu compadre. Vou falar pra ela agora.

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1: Ventura FM, sua rádio mais perto de você, aqui na programação da Ventura, o som do Henrique Juliano, com Xande Afião. Não é o lugar, é a pessoa. E você conta aqui pra gente qual é a sua opinião na história de hoje da nossa ouvinte que conta que recebeu uma boa proposta de trabalho, só que ela tem que viajar um dia da semana, sempre. Só que o salário dobra, mas o marido não quer que ela aceite. E aí, ela deveria aceitar pensando no valor a mais para a família ou não, porque o marido não quer que ela vai?
2: Ô, Léo Railto.
1: Oi, Railto. Nossa.
2: Eu acho que ela não deve ir, porque de uma viagem passa para duas, de duas passa para três, de três, aí você sabe como é que é depois do casamento, né? Eu acho que assim, se ele der a oportunidade de mudar de cargo, de emprego, para ganhar um pouquinho mais... Por que não dá onde ela tá mesmo na cidade mesmo, pra ficar todo dia vendo a mãe, vendo os filhos e o esposo? Não é? O que que muda uma viagem pra ir pra fora?
1: É que
2: aí,
1: é um outro
2: de
1: cargo.
2: De uma pra duas, de duas pra três, aí já sabe, né? Essa é a minha opinião, né?
1: Então, segundo aqui o nosso ouvinte Railton, ela não deve não. E o Rodrigo? Tem que ver o quanto é esse dobro. Às vezes ela ganha dois e vai ganhar quatro, não compensa. Mas se for coisa melhor que isso, aí sim, uma vez por semana, não são todos os dias, aí vale a pena. É quanto que será o dobro? Ela diz que é um dobro bom. Imagina se é quatro, vai pra oito? Aí é bom.
3: Boa tarde, Libanor. Aqui é o Reinaldo Oliveira.
1: Ô, Reinaldo.
3: A respeito da enquete aí, Libanor, já vou ser curto e grosso e sincero.
1: Diga.
3: A verdade é uma só.
1: Ah.
3: É... A mulher aí tá querendo, tá falando que vai aumentar o salário dela, dobrar por causa de quatro dias no mês. Pô, só não vê quem não quer, né, meu? Sei lá, uma vez por semana em São Paulo, só pode dormir com o patrão, não é possível isso aí.
1: Ai, meu Deus, será?
3: Você tá doido, o homem não tem que deixar mesmo, não, tá louco.
1: Ó, o Reinaldo de
3: Oliveira. Só não vê quem não quer.
1: Não, será?
3: Não existe isso daí, dobrar o salário por causa de quatro dias no mês.
1: Não, mas vai mudar o cargo dela.
3: É a minha opinião, eu tô sendo sincero.
1: Pode... Será?
3: Tchau, Reinaldo no sorteio. É, ó, tchau, obrigado.
1: Reinaldo tá falando que ela tá mentindo. Que não é nada disso, não. Que é outra coisa. Ela diz que é uma mudança de cargo. Então ela vai ter outro cargo, vai ter uma promoção e nesse cargo maior ela tem que viajar uma vez por semana. Agora, se ela tá falando a verdade pra gente, isso eu também não sei, né? Não tem como saber.
4: Boa tarde, ouvintes da Ventura FM. Boa tarde, Ali.
1: Oi, Roberval.
4: A respeito do tema do dia, então, a princípio, dá a entender que a mulher tá certa, porque ela vai ganhar mais, enfim, tudo mais, né? A família e tal.
1: Nossa,
4: mas como
1: que vento.
4: Aí disse, a gente não conhece, não sabe o que tá acontecendo entre eles. De repente, não é sendo machista, não. Mas, de repente, vai que essa promoção aí tá sendo... motivo de uma traição, por assim dizer.
1: Olha, olha, entendeu? Só, os ouvintes
4: vai
1: estão
4: que
1: pensando
4: da,
1: isso.
4: Da empresa arrumou esse cargo pra ela, pra poder ela tá ficando
1: com alguém
4: lá em São Paulo.
1: Às vezes é um... Será que ela teria a pachorra de mandar uma mensagem aqui pra gente contando a história sendo isso? Será?
5: Boa tarde, Alessandra. Viu, essa
1: tarde,
5: viagem
1: sim.
5: Que ela vai pra São Paulo uma ou duas vezes por semana, é ela sozinha ou ela com o patrão?
1: Olha
5: só! Se
1: for só.
5: Com o patrão, tá certo ele não deixar não, porque vai, ele vai levar chifre até não querer mais. Porque pro cara aumentar o salário, dobrar o salário dela, é porque o cara que tá querendo alguma coisa com ela. Só isso, beleza? Um abraço.
1: Olha só, nossos ouvintes aqui, uma leva pensando dessa forma, é. Certeza, a gente não tem que ter, ela não especificou como seria essa viagem. Mas também, né, não vamos, sei lá.
6: Oi, Ale,
1: sei.
6: Boa tarde, meu
1: Oi,
6: amor,
1: Fátima.
6: Tudo bem? Ale, eu sou da seguinte opinião. Eu já perdi muita chance na minha vida. Os filhos cresceram, eu deixei as chances passar por causa de família. Tá certo que uma vez um chefe disse pra mim, o que fez um teste com a gente? O que você prioriza nessa vida? A família, em primeiro lugar, família. Mas só que veja bem... Deixei de ser, assim, uma pessoa mais importante, ter mais sucesso na minha vida por causa de família, né? Mas tudo bem, né? Eu dela iria sim.
1: Olha só, a Fátima falou que ela iria. O Marcos aqui deixa a mulher trabalhar, se não se adapta, aí ela volta. a fazer o que ela fazia antes.
0: Boa tarde, Ale, tudo bem? Me coloca no sorteio ele, por favor.
1: Opa!
0: Pra concorrer aí, beleza? Ale, sobre o assunto aí, sei lá, acho que assim, ela deveria aceitar, né? Deveria aceitar, porque é um dia só na semana, né? Família, então assim, não vai perder a família por causa de um dia só na semana, né? Mas é isso aí, um abração, tchau, tchau.
1: Valeu, querido, boa tarde pra você. Quem também tá por aqui, Aline, sobre o assunto, se eu fosse ela, eu iria, porque casamento não é garantia de nada. Minha mãe abandonou a enfermagem, focada e forçada pelo meu pai. Ficou 30 anos de casada, sendo agredida. Hoje ela não tem mais saúde para trabalhar, como também não tem recolhimento da Previdência, não consegue se aposentar e mora comigo e com meu filho. Ver a jovialidade da minha mãe se acabar assim foi muito triste. Casamento não é garantia de nada. Outra oportunidade dessas não aparecerá assim novamente tão cedo. Olha só, é a opinião da Aline, que teve a mãe dela que deixou a profissão para cuidar da família e se arrependeu, né, pelo que... 30 anos aí apanhando e a gente não dá pra julgar, é porque não largou, a gente não sabe a situação que era financeira de filhos, de apoio e tudo mais. É complicado. Bom, todo mundo que participou aqui, tem vários áudios que infelizmente não dá tempo de colocar todo mundo no ar, mas daqui a pouco a gente já volta com o sorteio.
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1: Tamo junto, Ventura, nas últimas por aqui, agradecendo você que participou no nosso WhatsApp 3264-9090. Deu a sua opinião aqui nessa enquete que foi polêmica hoje. Várias opiniões e eu espero que a nossa ouvinte aí tome a melhor posição possível aí para que ela e a família dela sejam felizes. Vamos pro sorteio? Tem sorteio, tem vários prêmios para você que participa aqui com a gente, claro, sempre ouvinte da Ventura, participa e fatura na nossa sexta-feira a tábua de frios do Empório do Queijo. Então vamos lá pro sorteio agora.
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1: Quem fatura aqui com a gente a tábua de frios do Empório do Queijo? É Amanda, parabéns pra você, Amanda, final do telefone 5029, parabéns pra você, Amanda. Faturou aqui com a gente na programação da Ventura a tábua de frios do Empório do Queijo. Amanda, final do telefone 5029, parabéns pra você, Amanda. Agora a gente tem sorteio de um combo de comida japonesa do Sushi da Barra Lençóis Paulista, na rua Henrique Losinskas Alves 155, na Secap. Para todo mundo que participou aqui com a gente, a sexta-feira é a sexta do combo, um combinado delicioso de comida japonesa, e quem fatura aqui com a gente é o Glauber. Parabéns para você, Glauber, final do telefone 7877. Parabéns para você, Glauber. Só passar aqui na Rádio Ventura. Aliás, não precisa passar na Rádio Ventura não. A gente vai passar as informações para que você vá diretamente lá no Sushi da Barra Lençóis Paulista para retirar o seu combo. Na sequência tem meu amigo Castelo e o sertanejo Bom Demais. E tem a última de hoje. Amanhã tô de volta a partir do meio-dia. Um beijo grande para vocês e até amanhã. A última é o som do Maroon 5.

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1: Muito boa tarde, nós seguimos com informações nesta sexta-feira. Um engavetamento envolvendo 10 veículos deixou ao menos 4 pessoas feridas na tarde de quinta-feira na rodovia Comandante João Ribeiro de Barros, em Jaú. De acordo com as informações da Polícia Rodoviária e da Artesp, o acidente foi registrado no quilômetro 181. Entre os veículos envolvidos estão 5 carros, 4 carretas e uma caminhonete. As 4 vítimas estavam em carros, 3 tiveram ferimentos leves e uma sofreu ferimentos graves. Todas foram socorridas pelas equipes de resgates e levadas para hospitais na cidade de Jaú. Uma das carretas transportava laranja e parte da carga ficou espalhado pela pista. Por conta do acidente, todas as faixas e o acostamento foram interditadas. Até o momento, os nomes das vítimas não foram divulgados.
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0: Beatriz e Manuela. Jorge Matheus, só nos olhos, a indicação da Ingrid. Manda alô pra Manuela, a Rafaela Tobias, meu grande amigo Vitinho, Palito, porque é junto dos bons que a gente fica melhor. Eu vou lá, mas já volto.
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0: Aqui na Aventura, Kleber e Cauã, mil adjetivos, seja ex, Henrique e Juliano.
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0: Agora o destino reservou um palco ainda maior. Em vez de uma finalíssima, Espanha e Argentina vão decidir o título mais importante do futebol mundial, a Taça da Copa do Mundo. A Argentina busca o tetra, a Espanha o bicampeonato.
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0: aqui na Aventura. Você ouviu Beto e Júlio, Ed Brito e Samuel, Rios e Navios. Teve ainda Maiara e Maraíza, Quem Sente Saudade Sou Eu. Daqui a pouco tem um Mete Bala.
1: Acelera.
0: Tem Tábua de Frios. Sextou na Aventura com Tábua de Frios. Parceria Aventura FM, Empório do Queijo. Um abraço para todas as meninas. O Empório do Queijo.
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0: 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Faiô.
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0: Aí, bonito. Tá bagunçado, mas tem gerência. Mandar um alô pra Carol Bozo. Alô, Carol, obrigado pelo carinho da audiência. Quem tá ouvindo é a Carol. Quem mais? Um abraço pra Cecília, a Tina, a Maria e a Lu. Um abraço pra vocês aí, viu? Tá lá no sítio, tá ouvindo a Aventura, minha vizinha de cerca. Mandar alô pro meu vizinho de cerca do lado direito, André Pacola, lado esquerdo, Zecão da Araucária. Forte abraço, Zecão. Caboclo bom demais na conta. Mais simples que painel de Jeep.
3: Cristiano Castelhano, é ação em estado bruto.
0: Aqui não, tatu, aqui é cimentado. Júnior e César. Júnior.
4: Será que
0: Júnior e César?
4: Áudio, hein, meu irmão?
0: César. Cheiro de culpado. Aí danos.
4: Júnior. Que será que tinha?
0: Presta atenção na letra dessa
4: César.
0: Música.
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0: Pode ter acontecido com você.

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1: Muito boa tarde, nós seguimos com mais informações. Um caminhão carregado com toras de madeira tombou na rodovia Marechal Rondon, em São Manuel, na manhã desta quinta-feira. O acidente ocorreu na pista sentido interior. Segundo a apuração, o motorista do veículo ficou ferido. Ele precisou ser socorrido e foi encaminhado para o Hospital das Clínicas da Faculdade de Medicina da Unesp em Botucatu. Com o tombamento, a carga de madeira ficou espalhada pela via. Uma parte caiu em uma ribanceira ao lado da pista. Até a última atualização, uma faixa do trecho permanecia interditada, mas foi liberada logo em seguida, depois do trabalho. Em Duartina, um carro capotou ao ser atingido por uma perua na manhã de quinta-feira na rodovia Lourenço Lozano. O acidente ocorreu no trevo no quilômetro 15 da rodovia por volta das 8:30. De acordo com a Artesp, a perua saiu do trevo e atravessou a via sem respeitar a sinalização de parada obrigatória, atingindo a lateral do veículo. Com o choque, ele capotou sobre a faixa de rolamento. Conforme a Artesp, apenas os motoristas estavam nos veículos envolvidos. Eles não tiveram ferimentos.
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5: Como é que você tá? Tá tudo certo aí? Tá chegando em casa agora, trabalhou a noite toda? Tudo certo, mas nada resolvido? Trabalhou à tarde, desde cedinho, né? Tá chegando em casa, bom descanso. Para você que tá iniciando os trabalhos. Uma ótima noite de trabalho, finalzinho de tarde, né? Vai trabalhar à noite. Bom serviço.
4: Acelera.
5: Aqui continua daquele jeito, meu vizinho de cerca. Mata alto pra carpita, baixo pra roçar e tá seco pra queimar.
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0: bem, na aventura, você ouviu Bruno Marrone, programa de fim de semana, Gustavo Lima, Luiz Fontes, Vagabundo, Sextão, Leonardo. Manda aula pra Ana Júlia, o André Pacola, forte abraço, meu irmão, Ana Júlia, lá da cidade de Bariri, alô, Bariri. Tarde, quase noite já, hein? Mandar um alô aqui também pro seu João, lá da cidade de Boracéia, Durvalino de Pratânia, alô, Durvalino, Zé da Égua, Polidório. Daí Tobias, daí Bastião, meu vizinho de cerca, Leonardo, forte abraço, parceiro. Porque é junto dos bons que a gente fica melhor. 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
2: Sexta-feira. Ah, que beleza.

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0: Saudade. Na aventura, Christian Ralph, Se Ela Me Largar, Country Beat e o Negro Solimões, e o Negro Solimões não, Teodoro e Sampaio, pra arrebentar o peito na cerca dele, farbado. Vou dar um alô pra Mariana, Helena, tarde, quase noite já, hein? Mandar um alô pro Orlando lá de Jaú, forte abraço, parceiro, Daniel Carmelino, mais simples que painel de Jeep.
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deu moral. Zenete Cristiano. Elis Just, Insônia da Madrugada. Jorge Mateus, música nova. Só se

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0: 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Faz de conta, Jean Giovanni.

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0: e é nesse domingo, hein? Eu vou
1: ganhar! 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

0: Eduardo Batista. Simone Mendes. Não, Simone Mendes e Simária. O tempo que a Simone cantava. O tempo que a Simone cantava com a Simária. Cabeceira essa música aí. Aô, Sete Arque.
1: Cristiano Castelhano. É ação em estado pronto.
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0: daqui a
1: passado.
0: Pouco tem o Mete Bala, tem Tábua de Frios. Parceria Aventura FM, Empório do Queijo. Sextou uma aventura com Tábua de Frios. Então gasta a sua internet comigo. Manda um áudio. 3264-9090. Falando às paredes, essa moda é cabeceira, hein? Uma das melhores músicas da dupla Chitãozinho e Chororó. Tem muitas músicas da dupla Chitãozinho e Chororó que fazem sucesso, mas essa aqui é a minha preferida. Escuta aí pra você ver. Boa noite. Boa noite.

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1: Olá, muito boa tarde. Hoje é sexta-feira, dia 17 de julho, e vamos a partir de agora com informações. E a Polícia Militar de Lençóis Paulista atendeu a uma ocorrência de tentativa de suicídio. Um trabalhador venezuelano tentou um suicídio em frente ao frigorífico Frigol no início da tarde desta quinta-feira, dia 16 de julho, pelo Parque Residencial São José. De acordo com informações, ele cortou o antebraço e perdeu bastante sangue. Equipes da Polícia Militar e do Corpo de Bombeiros chegaram em tempo e o trabalhador venezuelano foi estabilizado e encaminhado à unidade de pronto atendimento, o UPA de Lençóis Paulista, e recebeu acolhimento médico na unidade. Esse é o segundo caso de tentativa de suicídio somente na quinta-feira. No outro caso, a Polícia Militar agiu rápido e salvou uma mulher de suicídio pelo edifício Alfa. No final da tarde desta quinta-feira, dia 16, após serem informados sobre o caso de tentativa de suicídio, rapidamente os policiais militares foram até o local dos fatos, subiram até o apartamento, arrombaram a porta e conseguiram chegar a tempo na janela em que a mulher estava prestes a saltar, onde foi contida e salva. Ela foi socorrida ilesa e encaminhada com o apoio do Corpo de Bombeiros à unidade de pronto atendimento em Lençóis Paulista, recebendo atendimento acolhedor. Até o momento, o estado de saúde das duas pessoas não foram divulgados. Uma motorista de aplicativo reagiu a um assalto praticado por três criminosos e conseguiu esfaquear um deles e ainda furou o pneu do próprio carro na tentativa de dificultar a fuga do grupo. O fato ocorreu na madrugada desta sexta-feira em Bauru. A atitude foi corajosa, mas contraria as orientações da polícia. Segundo o boletim de ocorrência, a trabalhadora de 37 anos realizava uma corrida solicitada pelo aplicativo com três passageiros em um Volkswagen Polo Prata, modelo 2025 de agudos, até Bauru. Nas proximidades da unidade de pronto atendimento do Geisel, o trio anunciou o assalto mediante a ameaça e rendeu a motorista. Antes de deixarem o local, porém, ela conseguiu perfurar um dos pneus do próprio veículo com a faca. Ainda de acordo com o registro policial, a Polícia Militar de Bauru foi acionada, realizou buscas e localizou o carro abandonado com as portas abertas nas imediações de uma estrada de terra marginal à rodovia Comandante João Ribeiro de Barro, a Bauru Marília, na região do Fortunato Rocha Lima. Havia manchas de sangue no veículo, mas os suspeitos não foram localizados. Em seguida, o automóvel foi guinchado e devolvido à proprietária. E nesta quinta-feira, a Polícia Militar de Jaú deteve um adolescente por ato infracional análogo ao crime de adulteração de sinal identificador de veículo automotor no bairro Jardim Sila Bauabe. A equipe flagrou o rapaz conduzindo uma motocicleta em alta velocidade, sem placa e sem o uso de capacete. A idade dele não foi informada. Segundo a PM, durante a abordagem foi constatado que os sinais identificadores do chassi e do motor estavam suprimidos, caracterizando a adulteração. O adolescente relatou que adquiriu o veículo por meio de uma negociação realizada em uma rede social. Ainda de acordo com a polícia, diante da situação, a motocicleta foi apreendida para exames periciais e o adolescente foi conduzido à Central de Polícia Judiciária em Jaú.
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8: Ei, calma.
7: Anoiteceu, mas ainda não escureceu. 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Sexta-feira, 17 de julho.
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7: Sai do mato, velho.
8: Vai na água, capivara, que lá vem bala.
7: Gasta sua internet comigo.
4: Engatilhou, Castelo? Então mete bala.
7: Hoje é sexta. Sexta. Tem tábua de frios pra você. Tem uma tábua, um absurdo de boa tábua de frios. 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Tudo certo aí? Tá tudo certo? Tudo certo, mas nada resolvido? Aqui continua daquele jeito, meu vizinho de cerca. O mato tá alto pra carpir, tá baixo pra roçar e tá seco pra queimar.
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0: Essa aqui foi pra Orvael Zóio. Eita lasqueira no pé da goiabeira. Sérgio Reis, o menino da porteira. A indicação do Caio Fernandes, meu grande amigo Caio. Manda alô pro meu irmãozinho Jonas Sampaio. Forte abraço, parceiro. Tava em Mirandópolis, tá chegando em Lençóis e tá na escuta. Forte abraço, obrigado pelo carinho da audiência. Dona Vera, já tá participando do sorteio, Dona Vera. Manda um alô também pro Zé Rodrigues. Forte abraço, Zé Rodrigues. Quem tá ouvindo aqui? Seu João lá de Boracéia. Alô, seu João, forte abraço. Eu vou lá, mas já volto. Daqui a pouco tem seu áudio. Você que mandou áudio aqui pra aventura, gasta sua internet comigo. Não mandou, manda agora. 3264-9090. Tem tábua de frios no final do Mete Bala. Absurdo de boa essa tábua de frios. Parceria Aventura FM e Empório do Queijo. Sextou na aventura com tábua de frios.
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2: Sexta-feira. Ah, que beleza.

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0: Indulgência. Daniel Carmelino. Alô, Daniel. Boa noite. Meu amigo Orlando, lá de Jaú.
1: Boa tarde, Castelo. Boa tarde, ouvintes da Aventura FM. Ô, Castelo, tamo aqui ouvindo você. Hoje também de folga. Tamo ouvindo você aqui em Jaú. É o Orlando aqui que tá falando.
0: Sim, sim.
1: Esse áudio é pra depois das 6 da tarde. Você mandar aí pra gente a Aurora do Mundo.
0: Canta
1: Eu Monte Amaraí. Oferecer pra todos que estão ligados, participar do sorteio, ganhar esse sorteio, dar um pulo em Lençóis Paulista amanhã buscar. Tamo junto. Aí na água capivara. E lá vem bala. Um abraço, parceiro.
0: Tchau, obrigado. Forte abraço. Alô, Jaú. Boa noite.
2: Boa noite, Castelhano. Boa noite, Aventura. Já, Londrina. Foi bem. Meu irmão, qualquer músico do Leonardo, oferecer pra Irene, pra Fátima, pro Júnior, o Marizão e o Marquinhos. Obrigado, Castelo.
0: Tchau, obrigado. Castelo,
2: mete bala. Obrigado.
0: Alô, Borebi, boa noite. Alô, Bariri, alô, Jundiaí. Gasta sua internet comigo.
3: Boa tarde, Castelo. Quero mandar um abraço pra turma aqui do Primavera, o Joel, o Cauã, o Gordão, o Kaique, o meu amigo Norbert e pra todos os ouvintes aqui que tá ligadinho. E põe nosso nome no sorteio.
0: Fechou.
3: Tchau, obrigado.
0: Tchau, obrigado.
4: Oi, Castelo,
0: aqui
4: é a Bia, Bia do
0: Mundo,
4: eu vi a música de
1: Anjo Urbano.
4: Boa noite.
0: Eu não entendi o que você falou.
1: Boa noite, meu amigo Castelo Amorim. Ô, Castelo, toca Utopia com o Dudu que dá o van. Mandar aqui pros vizinhos de cerveja aqui no Caju, hein? Gatilhou? Mete bala.
0: Tchau, obrigado.
5: Fala, Castelo, boa tarde. Tudo certo, mas nada resolvido.
0: Tá daquele jeito.
5: Estamos aqui no São Judas, nessa sexta-feira, abençoada por Deus. Vou oferecer uma moda de viola aí pra turma aí. Pro Marcelinho, pro Léo, os meninos estão lá no ranchinho deles lá. E pra nós aqui no São Judas Tadeu. Beleza, Castelo? Gatilhou, mete bala.
0: Tchau, obrigado. Forte abraço, parceiro. Benedita, dona Benedita de São Manuel. O Miguel da Silva também tá ouvindo. Alô, Silvana.
6: Oi, Castelo. Aqui é a Silvana, do Rancho Duas Meninas. Eu quero ouvir uma música para participar do sorteio. Vai ser pra Sabrininha. Chama.
0: Chama. Tchau, obrigado.
7: Fala, Castelo. Boa noite. Quem fala é o Alisson, que mora no Núcleo. Eu gostaria de pedir uma música das antigas aí da Nerissita Barroso.
0: Olha!
7: Qualquer uma delas. E participar desse sorteio aí. Tchau, obrigado!
0: Tchau, obrigado!
8: Boa noite, Castelo. Aqui é o Zé Pedro.
0: Zé Pedro.
8: Ferrari. Toca uma música do trio Parada Dura. Um grande abraço, uma boa noite.
0: Tchau, obrigado!
9: Alô, tudo bem? Aqui é a Luísa Caçador.
0: Oi, coloca querida.
9: Coloca meu nome no sorteio. Coloca uma música bem bonita pra mamãe. Tchau, obrigado.
0: Tchau, obrigado.
3: Boa tarde, Castelo. Manda um modão pro Celhão aqui do Primavera e pra minha avó, Maria. E põe meu nome aí no sorteio. Tchau, obrigado.
0: Tchau, obrigado.
10: Alô, boa noite, Ventura. Tô aqui escutando a programação.
0: Olha.
10: Coloca o Zé de Camargo Luciano e coloca o nome do sorteio. Tchau, obrigado.
0: Tchau, obrigado.
11: Oi, Castelo, tudo bem? Boa noite, é a Vanessa que tá falando. Eu gostaria de ouvir alguma música da programação, dedicar a todos os ouvintes e participar do sorteio. Tchau, obrigado.
0: Tchau, obrigado. Mandar um alô aqui também pro meu grande amigo Fabrício, lá da cidade de Bariri. E tem também o Palito. O Palito tá dando mais trabalho que o porco sorto. Só não toma acetona porque tem o esmalte do dente. Vai ter deslocamento de órgão. O fígado vai pro saco, Palito. O Palito tá andando com uma companhia, tá com o Ceboso. Forte abraço pra vocês aí, Bar do Tobias.
12: Oi, Castelo. Um grande abraço a todos vocês aí e o pessoal aqui da Ubirama.
0: Tchau, obrigado. Mandar um alô aqui também. Quem que é? Roberto Gonçalves. Forte abraço. Gasta sua internet comigo. Eu vou lá. Mas eu já volto.
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1: França e Inglaterra entram em campo neste sábado para a decisão de terceiro lugar da Copa do Mundo, mas chegam com um histórico bem diferentes nessa decisão. A seleção francesa já disputou o bronze 3 vezes e subiu no pódio em 2 delas. Goleou a Alemanha Ocidental em 1958 e venceu a Bélgica em 1986. A única derrota foi para a Polônia em 1982. Já a Inglaterra tenta quebrar um tabu. Os ingleses nunca venceram.

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Daniel Almir Sater, tocando em frente. A indicação da Juliana, lá da cidade de Areópolis. Areópolis, boa noite.

0: Eu sou o Manuel. Alô, Vitinho. Gasta sua internet comigo.
1: Fala, Castelo. Aqui é o Jonathan. Tô com um modão ajeitado pra nós aí do Chico Rei Paraná. Quero participar do sorteio, hein? Tchau, obrigado.
0: Tchau, obrigado.
2: Castelão, meu parceiro. Thiaguinho Rodrigues aqui. Castelo, coloca nós nesse sorteio aí hoje, hein? Ô, Castelo, toca pra nós aí. Casaco verde. Oferece minha esposa Andresa, nosso filho Léo. Pessoal lá da Ferragem em São Carlos. Todos os clientes. O Pini. O Gali. Todo mundo. Tem bastante gente lá. Vou falar um por um. O Cabral. Jair Cabral. Beleza? E oferece também pessoal lá do açougue Joaquim Manuel. E pra todo mundo que estiver ouvindo. Gatilho mete bala. Tchau, obrigado.
0: Tchau, obrigado.
2: Manda também um abraço pro nosso querido Sidão do Caju aqui, vizinho de cerca. O nosso querido Amauri aqui também da rua. Beleza? Tamo junto, Castelo, em Gatilho mete bala.
0: Será que você não esqueceu de ninguém, não, parceiro? Eita lasqueira no pé da goiabeira. Forte abraço, Tiaguinho.
3: Fala, meu amigo Castelo. Boa noite, meu irmão. Reginaldo Ventura aqui participando. Tudo certo?
0: Daquele
3: jeito. Maravilha. Manda nós no sorteio dessa tábua de frios aí, que é bom demais. Sextou com tábua de frio. Toca o modão do Milionário Zé Rico aí pra nós.
0: Opa.
3: Tchau, obrigado.
0: Tchau, obrigado.
4: Boa noite, Castelo. Aqui é o Antônio de Jaú. É toca para mim aí, Boi Soberano. Vai para todos os ouvintes da 88 FM. Mete bala. Tchau. Obrigado.
0: Tchau, obrigado. Você só errou o número, mas não tem problema. Mandar um alô pro Gilson Tempestade, meu grande amigo Gilson Tempestade.
5: Boa noite, Casteliano. Boa noite, Vitor. Tudo bem, Casteliano? Gostaria de passar solteiro. Quero que você toque, manda bem bonita aí pra nós. Fititi. Para acessar para minha filha Maria Vitória, para o meu esposo Helena, para todos que estão escutando aqui nas Nações, para você e para toda a sua família. Tchau, Castelhano, fica com Deus. Tchau e obrigado. Saudável para o Brasil na bala.
0: Tchau, obrigado. Manda um alô para Andréia Pereira, Marcos Saviano, lá de Borebi.
6: Oi, Castelo, tudo bom, meu querido? Castelo, toca para mim Tristeza do Jeca, com Zezé de Camargo e Luciano. Coloca meu nome no sorteio. E tudo de bom para vocês aí da rádio. E vamos que vamos. Bom final de semana a todos. Tchau, obrigado.
0: Tchau, obrigado.
7: Ô, Castelo, estamos aqui curtindo o seu programa aqui no Bar do Bicão. Lembrando você, cara, que seu programa é um programa que todo mundo adora aqui, todo mundo gosta de você.
0: Muito agradecido.
7: E não é eu, não. É o pessoal que pede para mim mandar a música aí para eles. Estamos aqui curtindo o seu programa. E manda um modão caprichado aí pra nós. 60 dias apaixonado. Oi, Leonardo. Um forte abraço. Coloca no sorteio, meu patrão.
0: Tchau, obrigado.
8: Ô, Castelo, noite, meu amigo. Tudo certo? Eduardo Talarico.
0: Talarico.
8: Estamos aqui no Boqueirão, aqui, ouvindo os modão, tomando uma breja. Manda um abraço aí pra toda a família Talarico aí, que tá na escuta, pro Pedro, pro Juninho, pro Geraldo Jordão, que não desgruda do C, né? Parceiro é parceiro. Beleza, meu amigo?
0: Fechou.
8: Um forte abraço. Vai mandar um sorteio. Tchau, obrigado.
0: Tchau, obrigado. Alô, Geraldo Jordão, forte abraço.
9: Boa noite, Castelo. Admilson Biasi, preço programação aí a todos os ouvintes. Participar do sorteio da tábua de frios.
0: Tchau, obrigado.
10: Boa noite, Cristiano. Tudo bem? Cristiano, quero participar do sorteio e ouvir uma música, se for possível, do Zilo e Zale. Tá bom? Tchau, obrigada. Fica
0: tchau,
10: com Deus.
0: Tchau, obrigado.
11: Ô, Castelo, tudo certo? Manada resolvido, meu amigo? Aqui é o Djalmi, é o Castelo. Toca aí uma igrejinha azul aí pra nós. Estamos aqui no chalé.
0: Olha.
11: Feitando pra amanhã ter uma festa junina. Manda pro Verso, pra Dona Nete, pra Vitória Pardini e pro Miguel. Tchau, obrigado.
0: Tchau, obrigado.
12: Fala, Castelo, como é que tá o vizinho de cerca? Toca pra nós, mandar uma rojada aí. Se possível, bregão. História da vida. Oferecer pra todos os ouvintes da rádio. Pra galera da Madeira da Serra na Log. E pra turma do Servi. Que estão na cópia aí. Quero participar do sorteio, meu amigo. E vamos pegar descendo que subida é com a mão.
0: Subir.
12: Vai lá, capivara. Que lá vem bala. Tchau, obrigado.
0: Tchau, obrigado.
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0: essa aqui foi pra orvalhar os olhos. Mais um clássico da música sertaneja.
1: As melhores do papai.
0: Chico Mineiro, Tonico Tinoco. 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
1: Cristiano Castelhano, o furacão do Centro-Oeste Paulista.
0: Segura!
1: Castelo, segura essa emoção.
0: E vamos pegar descendo, porque subindo é contramão.
1: Castelo.
0: Ótima noite pra você. Fica com Deus.
1: Acelera.
0: E tchau, obrigado.

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4: Olá, boa noite.
2: Boa noite para você que nos acompanha em todo o país.
4: Sexta-feira, 17 de julho de 2026.
2: E vamos aos destaques do dia na Voz do Brasil.
4: Empresas afetadas por tarifas impostas pelos Estados Unidos terão apoio do governo.
2: A Apex prepara plano de abertura de novos mercados para exportadores afetados pelas tarifas. Luciana Colares, de Holanda.
5: No início de agosto, a Apex Brasil deve apresentar um plano de diversificação de mercados, especialmente para os exportadores impactados pelo tarifaço.
4: E ainda, Banco Nacional de Antígenos integra a estratégia brasileira de defesa agropecuária contra a aftosa.
2: A estrutura permite a produção emergencial de vacinas em prazo reduzido em caso de necessidade sanitária. Thaís de Araújo.
6: O banco integra a estratégia nacional de preparação para emergências sanitárias, juntamente com ações permanentes de vigilância e monitoramento da sanidade animal.
4: E vamos falar também sobre o El Niño, que traz fortes chuvas no sul do país, ondas de calor e seca no norte.
2: Risco também de incêndios florestais, especialmente na Amazônia, no Cerrado e na Caatinga.
4: Para entender mais sobre os impactos para o Brasil, nós conversamos com o Gilvan Sampaio, do Instituto Nacional de Pesquisas Espaciais.
7: As previsões indicam que será um El Niño de forte intensidade, a muito forte intensidade, mas não há motivo para pânico. Nós temos que nos prepararmos para fazer com que os impactos sejam os menores possíveis.
2: Na apresentação da Voz do Brasil, Mariana Jungmann e Nazi Brum.
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2: Empresas afetadas pelas tarifas anunciadas pelos Estados Unidos vão ter apoio da Agência Brasileira de Promoção de Exportações para encontrar novos mercados.
4: Para isso, a Apex vai implementar um plano de 130 milhões de reais com foco na descoberta de novos parceiros comerciais.
2: A meta é chegar a países da União Europeia e países asiáticos.
5: A aplicação da tarifa de 25% sobre os produtos brasileiros, anunciada em 15 de julho, atinge 2.375 produtos. 7 bilhões e 200 milhões de dólares são impactados pelas novas tarifas. De acordo com a Agência Brasileira de Promoção de Exportações e Investimentos, o processo de busca por novos compradores internacionais vem sendo intensificado desde o ano passado, após as primeiras medidas tarifárias adotadas pelo mercado norte-americano. Atualmente, 72% das empresas brasileiras que vendem para os Estados Unidos já adotaram pelo menos mais um país de destino para as mercadorias. E já no início de agosto, a Apex Brasil deve apresentar um plano de diversificação de mercados, especialmente para os exportadores impactados pelo tarifaço, como detalha o presidente da Apex Brasil, Laudemir Miller.
8: Nós vamos anunciar um plano de 130 milhões em parceria com o setor privado, mas evidentemente que a implementação do acordo Mercosul-União Europeia, para que as empresas possam de fato aproveitar as oportunidades desse acordo, é um dos elementos centrais do nosso plano. Mas enfim, isso é importante, são os setores, né? Mas pegando pesadamente a indústria, né? Então o setor de móveis, o setor de cosméticos, o setor de plástico, o setor de calçados, enfim, esses setores que estão tendo esse impacto.
5: Laudemir Miller ressalta que outros destinos já estão mapeados, como os países da Ásia Central.
8: O mundo olha de um jeito diferente para o Brasil, de um país estável, um país democrático. Então, a gente está sendo demandado pelos países asiáticos. O Brasil abriu até semana retrasada 651 mercados. Então, imagina a oportunidade que nós temos.
5: O impacto das novas tarifas anunciadas pelos Estados Unidos varia de acordo com o setor e a região. São Paulo registra o maior impacto em valor absoluto, 3 bilhões de dólares. Já Santa Catarina tem o maior impacto proporcional, com 68% das exportações afetadas. Outra região afetada é o Paraná, estado que concentra 70% das exportações brasileiras de madeira para a construção civil americana. Reportagem Luciana Colares de Holanda.
4: O Brasil conta com o primeiro banco nacional de antígenos para a resposta emergencial à febre aftosa.
2: A estrutura foi desenvolvida em parceria entre o Ministério da Agricultura e Pecuária, o Instituto de Tecnologia do Paraná e empresa privada.
6: O Banco Nacional de Antígenos integra a Estratégia Brasileira de Preparação para Eventuais Emergências Sanitárias relacionadas à febre aftosa e para manutenção da segurança sanitária da pecuária. A estrutura foi desenvolvida em parceria entre o Ministério da Agricultura e Pecuária, o Instituto de Tecnologia do Paraná e a empresa Biogênesis Bagó. A parceria foi formalizada nesta sexta-feira em Garim, na Argentina. O ministro da Agricultura e Pecuária, André de Paula, falou sobre a parceria.
9: Porque esse é um laboratório reconhecido internacionalmente e ele nos empresta a credibilidade que chega com isso. Esse também é um laboratório que atende a grandes mercados, a exemplo do que ocorre conosco.
6: O Banco Nacional de Antígenos mantém armazenados em condições de alta segurança antígenos dos sorotipos de interesse para o Brasil. Em caso de emergência sanitária, esse material permite iniciar a produção de vacinas em menor prazo, sem depender de fornecimento externo. O Brasil possui reconhecimento internacional como país livre de febre aftosa sem vacinação. O banco integra a Estratégia Nacional de Preparação para Emergências Sanitárias, juntamente com ações permanentes de vigilância e monitoramento da sanidade animal. Reportagem Thaís de Araújo.
4: Atenção estudantes que se inscreveram no processo seletivo do programa Universidade para Todos, o ProUni.
2: O resultado da primeira chamada para o segundo semestre de 2026 já está disponível.
4: Os candidatos pré-selecionados têm até o dia 24 de julho para comprovar informações da inscrição junto às instituições de ensino.
10: O processo seletivo do programa Universidade para Todos, o ProUni, recebeu cerca de 530 mil inscrições para o segundo semestre de 2026. Ao todo, mais de 1.100.000 estudantes participaram das duas edições do programa neste ano. Cada participante teve a opção de selecionar até duas opções de curso, instituição e turno, conforme as regras do edital. As bolsas integrais cobrem 100% do valor da mensalidade, enquanto as parciais correspondem a 50%. Os cursos com mais inscritos nesta etapa foram Medicina, Direito e Psicologia. Criado em 2004, o ProUni oferece bolsas de estudo em cursos de graduação e sequenciais de formação específica em instituições privadas de educação superior. Para a classificação dos candidatos, o programa utiliza as notas obtidas no Exame Nacional do Ensino Médio, o Enem. Em 2026, os dois processos seletivos somaram mais de 2 milhões de inscrições, realizadas por cerca de 1.100.000 candidatos. O resultado da primeira chamada do ProUni já está disponível. Os candidatos pré-selecionados têm até 24 de julho para comprovar as informações da inscrição junto à instituição de ensino e apresentar a documentação exigida. O cronograma prevê a divulgação da segunda chamada em 5 de agosto. O resultado desta etapa será divulgado em 1º de setembro. Saiba mais em acessounico.mec.gov.br/ProUni. Reportagem Edinaldo Júnior.
2: E as inscrições para a formação continuada de escolas de tempo integral foram prorrogadas até o dia 24 de julho.
4: O curso é destinado a gestores escolares e coordenadores pedagógicos de instituições que ofertam essa modalidade de ensino.
2: Nos estados, no Distrito Federal e em municípios de maior porte, também podem se inscrever profissionais das redes de ensino que atuarão como multiplicadores na formação.
4: As orientações sobre a etapa das inscrições estão disponíveis na página de documentos do Ministério da Educação, no portal gov.br/mec.
2: O o Ministério do Meio Ambiente e Mudança do Clima apresentou as projeções mais recentes para o fenômeno El Niño após a reunião técnica de monitoramento climático realizada esta semana.
4: O cenário prevê redução das chuvas em parte das regiões norte e centro-oeste e temperaturas acima da média em grande parte do país.
2: E também aumento do risco de incêndios florestais, especialmente na Amazônia, no Cerrado e na Caatinga.
4: Já para a região sul, a previsão é de chuvas acima da média.
2: Os efeitos do fenômeno climático devem se intensificar a partir de agosto, mas serão mais sentidos no fim deste ano, segundo o pesquisador Gilvan Sampaio, do Instituto Nacional de Pesquisas Espaciais, o INPE.
4: Eu conversei mais cedo com ele para saber mais sobre o que esperar do El Niño e como tem sido feito o monitoramento dele pelos órgãos técnicos do governo federal. Acompanhe. Doutor Gilvan Sampaio, um prazer para a gente ter o senhor com a gente aqui na Voz do Brasil. Vamos começar falando dessas perspectivas para o El Niño esse ano? A gente deve começar a sentir os efeitos mais graves a partir da semana que vem? Como é que tá as previsões de chuvas intensas aí, especialmente para o sul do Brasil?
7: Bom, nós temos aí os impactos do El Niño, eles são gradativos ao longo dos próximos meses. Os primeiros impactos nós começamos a observar ao longo das próximas semanas. E nesse segundo semestre de 2026, o primeiro principal impacto está relacionado às chuvas no sul do Brasil, principalmente Rio Grande do Sul e Santa Catarina. Então há a tendência de chuvas mais volumosas, alguns períodos com chuvas intensas, mesmo porque o auge do fenômeno El Niño se dá normalmente no mês de dezembro. Então entre novembro e janeiro, né, nós teremos o auge do fenômeno, que é quando nós observamos os principais impactos. Isso em relação às chuvas. Em relação à temperatura, aí sim, todo o Brasil, nós devemos ter, a partir do final do inverno, depois da primavera e verão, períodos com temperaturas mais altas do que a média histórica, e ao longo, principalmente da primavera e verão, alguns períodos com ondas de calor.
4: Pois é, eu ia até perguntar isso para o senhor, até o fim do ano, como é que eram as perspectivas, né? O senhor falou das chuvas mais intensas que devem começar no sul do Brasil e a seca, doutor Gilvan, a gente deve esperar também alguma seca atípica, em que regiões, como é que deve acontecer?
7: Em relação às secas, aí é mais no norte do Brasil, norte e leste da Amazônia e norte da região nordeste, onde ocorrem os impactos do El Niño, em relação às secas, né? Ou chuvas abaixo da média. Só que esses impactos, diferente do que acontece no sul, que os impactos são a partir de agora, nós esperamos os impactos mais para o final do ano, começo do ano que vem, né? Especialmente no norte e no leste da Amazônia, né? Nós devemos ter, a partir do final da primavera, déficits de chuvas. Não dá para qualificar ainda exatamente a severidade desse déficit de chuvas. Nós vamos tentar qualificar isso ao longo dos próximos meses. E no norte da região nordeste, que é a região semiárida, aí sim é somente em 2027, né? Porque o período chuvoso principal daquela região é de fevereiro a maio. Ela tem uma componente também associada ao Oceano Atlântico, então nós devemos aguardar mais para o final do ano para avaliar a possibilidade de secas no norte da região nordeste.
4: E aqui na região centro-oeste, alguma questão em especial?
7: O principal impacto do El Niño na região central do Brasil, que inclui a região centro-oeste, a região sudeste, o sul da região amazônica e o sul da região nordeste, é o aumento das temperaturas, né? Não tem um impacto no volume de chuvas o El Niño nessas regiões, nessa região central. Portanto, o que tem que se prestar atenção nesse momento? Nós estamos no período seco da região. Essa região central do Brasil, o período seco normalmente se estende até meados de outubro, que é quando começam chuvas mais frequentes e regulares. Com temperaturas altas, período seco, então isso faz com que a vegetação possa ficar mais seca, e aí a atenção maior é justamente com as queimadas, né? Porque com a vegetação mais seca, temperaturas mais altas, o potencial para ocorrência de queimadas aumenta. Então esse é um ponto de atenção para os próximos meses na região central do Brasil.
4: Agora, o Instituto Nacional de Pesquisas Espaciais, o INPE, onde o senhor, inclusive, é pesquisador, está atuando com diversos órgãos federais no monitoramento do clima, justamente para a preparação de todos esses eventos que o senhor mencionou agora. A partir daí foi lançada uma plataforma, né, doutor Gilvan? Queria que o senhor falasse para a gente como é que funciona esse trabalho, quais são os órgãos envolvidos.
7: Nós fizemos um trabalho, porque o que acontece? Existem, quando ocorre um fenômeno como o El Niño, existem muitas fake news, né? Então nós juntamos os órgãos principais que monitoram o clima e meio ambiente no Brasil, que são o INPE, através do Centro de Previsão de Tempo e Estudos Climáticos, que é a instituição a qual pertenço, o Instituto Nacional de Meteorologia, a Defesa Civil Nacional, a Agência Nacional de Águas, o Serviço Geológico do Brasil e o CEMADEM. Então essas seis instituições, elas publicaram agora no mês de junho uma nota técnica, né, chamado painel El Niño, onde nesse painel El Niño nós avaliamos justamente a situação atual e como é que nós, o que nós esperamos para os diversos setores, por exemplo, a agricultura, para a defesa civil, a questão de desastres, a questão de águas, ao longo dos próximos meses. Esse painel El Niño vai ser renovado a cada mês e essa é uma informação que vai auxiliar não somente a população, mas também os diversos setores e também os tomadores de decisão.
4: Principalmente aí as autoridades estaduais, municipais também, né, que vão poder se precaver de maneira mais específica, né?
7: Exatamente, porque existe inclusive algumas pessoas falando alguns termos até coloquiais do tipo, olha, vai ser um El Niño Godzilla. As previsões indicam que será um El Niño de forte intensidade, há muito forte intensidade, mas não há motivo para pânico. Nós temos que, obviamente, nos prepararmos para os impactos do El Niño. Os principais impactos do El Niño nós já sabemos, e aí acompanhar ao longo dos próximos semanas e meses, como é que será a evolução desse fenômeno para fazer com que os impactos sejam os menores possíveis.
4: O senhor tocou num ponto interessante aí, porque, de fato, o senhor até mencionou antes, né? Existem muitas fake news, existe também algumas equiparações que são um pouco equivocadas que as pessoas fazem. Eu ouvi recentemente que era um furacão, que o El Niño era um furacão. E são eventos climáticos diferentes, né? Eu gostaria que o senhor ajudasse também um pouco aqui a explicar essa diferença, inclusive, de preparação, se fosse eventualmente um furacão, é diferente do que a gente vai viver com o El Niño. Se é necessário as pessoas fazerem, por exemplo, provisionamentos, estoque de comida, porque pode ter inundações ou secas extremas que falte comida. A gente vive uma situação nesse sentido. Qual é a diferença?
7: Não. O El Niño é um fenômeno que nós já sabemos quais são os impactos. Os impactos vão ocorrendo dependendo da região. Por exemplo, no sul do Brasil, nós sabemos que há a tendência de chuvas volumosas e chuvas intensas, né? Então, por exemplo, dizer que vai acontecer novamente um episódio como aquele de 2024 no Rio Grande do Sul, não dá para dizer com tanta antecedência. Mas existe a possibilidade dele ocorrer? Existe a possibilidade. Quando é que nós conseguimos prever? Nós conseguimos prever isso com no máximo aí 15 dias de antecedência. Né? Aquele episódio, por exemplo, de 2024, ele começou no comecinho de maio, final de abril, comecinho de maio. Os modelos meteorológicos, já na segunda quinzena de abril, indicavam um volume de chuvas muito expressivo para o Rio Grande do Sul. É óbvio que os modelos não conseguem dizer exatamente o volume que ocorreu, e foi um volume realmente muito extremo. Né? Então não há essa questão da população fazer estoques de alimentos ou qualquer que seja o pânico associado. É claro que nós temos que nos preparar para os eventos extremos. Então, no caso de chuvas, tem que haver toda uma preparação, por exemplo, do poder público com limpeza de galerias, né? Eventualmente revisar sistemas de comportas, etc. No caso de secas, tem que haver toda uma preparação por conta da questão da água, né? Não é o momento de desperdiçar água, e aí eu estou falando do norte, do leste da Amazônia, do norte da região nordeste. Então tem que haver toda preparação para poupar ao máximo a água, haja visto que o El Niño traz esse déficit de chuvas nessas regiões. Então, é esse tipo de preparação. Agora, tem que haver uma preparação, não só do cidadão, mas também do poder público, das instituições e todo o trabalho que tem que ser feito em função dos impactos do El Niño. O furacão, quando ocorre, é um evento muito extremo, que ocorre num horizonte de horas, há poucos dias, né? O que dá para comparar são as chuvas intensas que deverão ocorrer no Rio Grande do Sul e Santa Catarina, principalmente. Então, é tomar cuidado em relação a esses episódios extremos no Rio Grande do Sul ao longo dos próximos meses.
4: Muito bem, nós conversamos com o Gilvan Sampaio, pesquisador do Instituto Nacional de Pesquisas Espaciais, o INPE. Muito obrigada, pesquisador, pela sua entrevista aqui à Voz do Brasil.
7: Muito obrigado.
2: A Defesa Civil Nacional reconheceu hoje a situação de emergência em mais de 23 cidades atingidas por desastres.
4: Entre as cidades contempladas, há municípios que enfrentam a estiagem e a seca, enquanto outros foram atingidos por fortes chuvas.
2: As cidades ficam nos estados da Bahia, Ceará, Minas Gerais, Paraíba, Paraná, Pernambuco, Rio Grande do Norte, Rio Grande do Sul e Santa Catarina.
4: Cidades com o reconhecimento federal de situação de emergência ou estado de calamidade pública podem solicitar apoio financeiro por meio do sistema integrado de informações sobre desastres.
2: O período de seca em várias regiões do Brasil traz o surgimento de praias de água doce que viram pontos de lazer e comércio.
4: Mas você sabia que para realizar eventos ou montar estruturas nesses locais é preciso autorização do governo federal?
2: Quem traz os detalhes sobre essas regras é Uriel Ricardo.
11: No Brasil, existem praias que se formam temporariamente durante alguns meses do ano. Você já ouviu falar sobre as praias fluviais ou praias de água doce? Elas surgem quando a estiagem reduz o nível dos rios e expõe bancos de areia e trechos das margens, que passam a receber visitantes, estruturas de lazer, eventos e atividades comerciais. Quando essas praias estão localizadas em rios federais, a instalação de estruturas, eventos, atividades econômicas e outros tipos de intervenções dependem de autorização do governo federal. Os rios federais são aqueles que atravessam mais de um estado e as áreas banhadas por eles são patrimônio da União. Por isso, é necessário ter permissão de uso para explorar esses espaços, conforme explica André Luiz Nunes, coordenador-geral de gestão de territórios costeiros e marginais da Secretaria de Patrimônio da União, a SPU.
12: A permissão de uso serve para eventos de curta duração, de natureza recreativa, esportiva, cultural e religiosa. Então, para qualquer uso privativo dessas áreas, tem que ser autorizado pela União, né? E além de outras licenças lá, não dispensa licença ambiental, licença do município.
11: As orientações sobre a permissão de uso se aplicam a qualquer praia formada em rios federais, especialmente nos estados de Tocantins, Goiás, Pará, Amazonas, Mato Grosso do Sul, Maranhão, Amapá e Mato Grosso. No Tocantins, por exemplo, há a formação de praias sazonais em Porto Nacional, Luzimangues e várias outras cidades. A capital do estado, Palmas, também conta com praias como a Graciosa, a Praia do Prata e a Praia do Caju. A permissão de uso pode ser solicitada por municípios, pessoas físicas ou empresas. No caso de particulares, também é necessário ter as devidas licenças locais. Mas atenção, a autorização só vale para eventos de curta duração, como detalha André Luiz Nunes.
12: A permissão de uso para eventos de curta duração de até 90 dias, incluída a construção e a desocupação da área, ou tu pode, querendo lá, sendo necessário, prorrogar isso por mais 90 dias.
11: Quem pretende solicitar a permissão de uso pode procurar a Superintendência do Patrimônio da União no respectivo estado. Os formulários estão disponíveis na página da SPU no portal gov.br. Também é possível obter informações pelo telefone 0800 978 9005. O canal recebe ainda comunicações sobre restrições de acesso às praias, ocupação irregular, acúmulo de lixo e problemas ambientais ou sanitários. Para quem pretende aproveitar as praias fluviais, a orientação é colaborar com a preservação desses espaços, descartar o lixo nos locais adequados, respeitar a sinalização, evitar fogueiras e preservar a fauna e a vegetação local. Reportagem Uriel Ricardo.
4: Bem, Desde o início da semana, a ANP, Agência Nacional de Petróleo, Gás Natural e Biocombustíveis, realizou 268 ações com foco no combate a preços abusivos de combustíveis em 14 estados.
2: Foram aplicados 14 autos de infração por não cumprimento de envio de documentos para avaliação dos preços.
4: Isso porque nessas ações a agência também coleta informações a partir das notas fiscais fornecidas pelos postos de aquisição dos combustíveis.
2: Esses dados são analisados pela ANP e, em casos de caracterização de preços abusivos, podem ser geradas autuações, processos administrativos e multas.
4: O valor das multas varia de 50 mil a 500 milhões de reais, dependendo da gravidade do caso.
2: Lembrando que denúncias sobre irregularidades no mercado de combustíveis podem ser enviadas à ANP por meio do telefone 0800 970 0267.
4: Foram as notícias do governo federal.
2: Uma realização da Secretaria de Comunicação Social da Presidência da República.
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2: Fique agora com as notícias do Poder Judiciário e do Congresso Nacional. Uma boa noite e um bom fim de semana.
4: A gente volta segunda-feira. Boa noite.
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13: Conselho Nacional de Justiça está com inscrições abertas para o Prêmio Pena Justa de Jornalismo e Comunicação.
14: Paciente ressarcido por erro em cirurgia odontológica não pode exigir também o custeio de nova operação.
13: Justiça determina que o Hospital Público em Belém, no Pará, retome atendimento à pessoa com autismo.
14: Boa noite, eu sou Marcela Luiza.
13: E eu sou Walter Lima.
14: Estão abertas até 17 de agosto as inscrições para a primeira edição do Prêmio Pena Justa CNJ de Jornalismo e Comunicação.
13: A iniciativa reconhece trabalhos que contribuam para ampliar o debate sobre o sistema penal brasileiro. Marcelo Della Líbera.
15: O plano foi criado após o Supremo Tribunal Federal reconhecer em 2023 que o sistema prisional brasileiro vive um estado de coisas inconstitucional. Para enfrentar esse cenário, a Corte determinou a elaboração de um plano nacional para reorganizar a execução penal, coordenado pelo CNJ. Quem explica é Luiz Lanfred, coordenador do Departamento de Monitoramento e Fiscalização do Sistema Carcerário e do Sistema de Execução de Medidas Socioeducativas do CNJ.
16: Então, assinou ao Poder Judiciário, ao Poder Executivo, à Academia, às instâncias da sociedade civil que se reunissem e pudessem, então, chegar a um consenso sobre ações que pudessem ressignificar esse sistema prisional.
15: O prêmio contempla produções em texto, áudio, vídeo e fotografia. As inscrições são gratuitas e seguem abertas até as 23 horas e 59 minutos do dia 17 de agosto. O regulamento do plano está disponível no site fazendojustiça.org.br.
14: Paciente pode receber de volta valor pago e indenização por danos morais e estéticos no caso de erro em cirurgia odontológica.
13: Mas, segundo o STJ, se escolhe desfazer o contrato e obter a restituição, não pode exigir também que os profissionais paguem outra cirurgia feita por terceiro. Fátima Uchoa.
17: Em ação de reparação por danos materiais, morais e estéticos, um paciente afirmou ter ficado com assimetria facial após cirurgia odontológica. O Tribunal de Justiça do Rio de Janeiro reformou a sentença e condenou os profissionais a restituírem o valor gasto no procedimento, custear nova cirurgia reparadora e pagar indenização por danos morais e estéticos. A terceira turma do STJ afastou a obrigação de os dentistas pagarem a nova cirurgia, mas manteve os demais pontos. Segundo a relatora ministra Nancy Andrighi, acumular os pedidos de restituição do valor pago pela primeira cirurgia e o custeio de uma nova geraria enriquecimento sem causa, o que é proibido por lei.
14: TST garante direitos de radialista a uma diretora de imagem que trabalhava em uma instituição de ensino à distância em Londrina, no Paraná.
13: A decisão reforça a proteção dos direitos da categoria. Mila Amaral.
18: A decisão foi da terceira turma do TST. O colegiado entendeu que, mesmo sem ser uma emissora de rádio ou TV, a faculdade usava a transmissão ao vivo pela internet e via satélite. Por isso, a profissional deve ser enquadrada sim como radialista. Com o reconhecimento, ela terá direito à jornada de 6 horas diárias e ao pagamento de horas extras, além de adicional por acúmulo de função. O relator do caso, o ministro Alberto Balazeiro, reforçou na decisão que a lei protege quem exerce funções típicas de radialista, independente da atividade principal da empresa.
19: Justiça determina que o hospital público em Belém, no Pará, retome atendimento a pessoas com autismo.
13: O hospital tem 30 dias para regularizar o atendimento, sob pena de multa diária de R$10.000. Sabrine Menezes.
20: De acordo com o Ministério Público Federal, o Hospital Betina Ferro paralisou o atendimento de pacientes com autismo que não possuem também outras comorbidades ou doenças raras. Além disso, a unidade de saúde também está recusando novos pacientes com o transtorno do espectro autista enviados pela regulação municipal. Na decisão, a justiça acolheu os argumentos do MPF de que a restrição viola os princípios da universalidade, integralidade e equidade do Sistema Único de Saúde e os direitos das pessoas com deficiência.
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19: Uma boa noite.
13: Bom fim de semana e até segunda-feira.

0: sou Paula Groba.
1: E eu sou Ricardo Nakaoka.
0: E estes são os destaques de hoje do Jornal do Senado, que começa agora.
1: Sugestão popular que destina fundo eleitoral a calamidades públicas vira projeto.
0: Regularização de lotes de igrejas pode ser simplificada.
1: Senado terá esforço concentrado em agosto e setembro.
0: Boa noite.
1: Boa noite.
0: Uma sugestão apresentada por um cidadão pode mudar o destino de parte dos recursos dos fundos eleitoral e partidário.
1: A Comissão de Direitos Humanos aprovou a proposta que autoriza o uso desse dinheiro em ações de enfrentamento a calamidades públicas. Os detalhes com Patrícia Oliveira.
2: Os partidos políticos poderão renunciar aos recursos totais ou parciais do fundo partidário ou do fundo especial de financiamento de campanha e direcionar esse dinheiro ao tesouro para custear despesas em situações de calamidade, como enchentes, deslizamentos ou outras emergências reconhecidas pelo poder público. A sugestão é de um cidadão de Santa Catarina que recebeu mais de 20 mil apoios online e foi aprovada na Comissão de Direitos Humanos. A ideia surgiu em 2020, durante a pandemia de Covid-19, e defendia o uso desses recursos para reforçar os gastos com a saúde. Como a emergência sanitária já terminou, o relator senador Márcio Bittar, do PL do Acre, adaptou a proposta. O relatório, lido pelo senador astronauta Marcos Pontes, do PL de São Paulo, cria uma regra permanente para todas as situações de crise, evitando que seja necessário aprovar uma nova lei sempre que ocorrer uma calamidade.
3: E fortalecer a resposta ao poder público a emergências de natureza sanitária, econômica, social e ambiental.
2: Com a aprovação, a sugestão legislativa vira projeto de lei e segue para a análise das comissões e do plenário do Senado.
0: A Comissão de Segurança Pública aprovou uma iniciativa que aumenta as penas para crimes de furto, roubo de câmeras de vigilância e sistemas de monitoramento eletrônico.
1: A proposta, que seguiu para a Comissão de Constituição e Justiça, também pune a receptação e a interrupção de serviços de vídeo monitoramento remoto. Repórter Bruno Lourenço.
4: O relator, senador Wilder Moraes, do PL de Goiás, defendeu a necessidade de endurecer a resposta penal para esse crime em virtude das consequências sofridas pela população.
5: As câmeras de vigilância utilizada por empresas privadas geralmente possui infraestruturas conectadas à rede elétrica, sistema de armazenamento em nuvens e comunicação de dados em tempo real. Quando subtraídas, além da perda material, há comprometimento imediato na integridade dos dados coletados, da continuidade do serviço de segurança e da resposta à ocorrência por elas registrada.
4: De acordo com o projeto de lei aprovado na Comissão de Segurança Pública, o furto de câmeras ou itens de monitoramento eletrônico instalados em vias públicas ou áreas privadas com acesso ao público passará a ser punido com reclusão de 2 a 8 anos e multa. O texto estabelece ainda que quem receptar esses aparelhos, sabendo de sua origem criminosa, terá a punição em dobro. A proposta também pune quem sabota ou interrompe os serviços de vídeo monitoramento remoto de forma intencional.
0: E a Comissão de Constituição e Justiça pode votar o projeto que trata da simplificação da regularização de lotes de igrejas.
1: Pelo texto, essas instituições poderão ter seus lotes regularizados por meio do REURB, o programa que regulariza assentamentos urbanos informais. Mais informações na reportagem de César Mendes.
6: Enviado à análise da CCJ, o projeto do deputado Dr. Jaziel, do PL do Ceará, permite que instituições religiosas, de assistência social e entidades sem fins lucrativos façam uso de procedimento simplificado para obter o título de propriedade de terrenos públicos ou privados. Instituído por lei em 2017, a ferramenta chamada de REURB é uma política pública voltada à regularização de áreas urbanas ocupadas informalmente, permitindo que alguns tipos de ocupantes tenham acesso ao título de propriedade, a serviços públicos essenciais e à segurança jurídica do proprietário. Relatora da proposta na Comissão de Assuntos Sociais, a senadora Damares Alves, do Republicanos do Distrito Federal, disse que muitas dessas entidades cidades ocupam áreas consolidadas há anos, mas a falta de documentação dificulta os investimentos e a continuidade dos serviços prestados à população.
7: A regularização fundiária constitui um importante instrumento de promoção da segurança jurídica, da ordenação territorial e da função social da propriedade. Desde a edição da Lei 13.465 de 2017, o ordenamento jurídico passou a contar com mecanismos mais ágeis para enfrentar situações consolidadas de informalidade urbana, conciliando o direito à moradia, a segurança das relações jurídicas e o planejamento da cidade. Nesse contexto, revela-se oportuno o aperfeiçoamento contínuo dos instrumentos previstos na legislação.
6: O texto inova ao prever que a regularização seja feita para um único imóvel isolado, sem a necessidade de abranger os lotes vizinhos, além de permitir que técnicos industriais e agrícolas validem as informações técnicas do processo, de forma a agilizar o trabalho nos cartórios.
0: E o Senado Federal terá 2 semanas de esforço concentrado em agosto e setembro. O presidente do Senado, Davi Alcolumbre, anunciou a medida e informou que as atividades serão concentradas entre os dias 10 e 14 de agosto e 31 de agosto e 3 de setembro.
1: Alcolumbre enfatizou que é fundamental que o Senado Federal, a Câmara dos Deputados e o Congresso Nacional se organizem para conciliar as deliberações legislativas necessárias durante o processo eleitoral. Ele ressaltou ainda que a iniciativa foi acordada com o presidente da Câmara dos Deputados, Hugo Mota, e que a intenção é garantir a aprovação de propostas pelas duas casas legislativas na mesma semana.
8: Que o calendário é exatamente o mesmo que será adotado pela Câmara dos Deputados, permitindo que o Congresso Nacional funcione em plenitude e de modo eficiente e harmônico neste período eleitoral.
0: As férias de julho oferecem uma oportunidade para conhecer de perto o Congresso Nacional e, desta vez, de forma diferente.
1: O programa Visite o Congresso preparou uma programação especial entre os dias 18 de julho e 2 de agosto, com experiências imersivas, apresentações teatrais e atividades educativas para crianças e adultos. Os detalhes na reportagem de Yasmin Rodrigues.
9: Durante as férias de julho, o Congresso Nacional prepara uma programação especial para receber cidadãos de todo o país. Entre os dias 18 de julho e 2 de agosto, o programa Visite o Congresso funcionará todos os dias da semana, com visitas gratuitas e sem necessidade de agendamento. Em entrevista à Rádio Senado, Fábio Duarte, coordenador de visitação do Senado Federal, listou as novidades que o público vai encontrar nesse período.
10: O visitante terá a possibilidade de conhecer uma apresentação teatral em homenagem

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1: Com edição de Paula Groba e trabalhos técnicos de João Lira, o Jornal do Senado fica por aqui. Acompanhe agora as notícias do Tribunal de Contas da União e da Câmara dos Deputados. Boa noite.
2: Boa noite e um bom fim de semana.
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2: O Tribunal de Contas da União lançou um novo portal para ampliar a transparência sobre o uso da inteligência artificial no setor público. A plataforma mostra como o TCU utiliza essa tecnologia em auditorias, atividades internas e serviços prestados à sociedade. O site reúne informações sobre as ferramentas de inteligência artificial em uso, os resultados alcançados e as regras adotadas para garantir o uso responsável da tecnologia. Também apresenta medidas de segurança, governança e proteção de dados. O objetivo é compartilhar experiências, estimular boas práticas e apoiar outros órgãos públicos a usarem a tecnologia com transparência, ética e responsabilidade. O portal é aberto ao público e pode ser consultado por gestores, pesquisadores, estudantes e qualquer cidadão interessado. Saiba mais em tcu.gov.br.
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4: Câmara aprova medidas provisórias com verba para emergência climática.
5: Mota anuncia acordo com o governo sobre dívidas dos produtores rurais.
4: Parlamentares autorizam o uso de elementos tradicionais em fotos oficiais. O
5: plenário suspende prescrição de pena para condenado que estiver foragido.
4: Boa noite. A Câmara aprovou a suspensão da prescrição da pena para condenados que estiverem foragidos.
5: Atualmente, se o condenado não voltar para a cadeia, existe o risco de o prazo de punição acabar sem que ele termine de cumprir a pena. A reportagem é de Daniele Lessa.
6: O plenário da Câmara aprovou o projeto que suspende a contagem do tempo de prescrição da pena de um crime no período em que o condenado estiver foragido ou quando tiver a liberdade condicional revogada. Prescrição é quando o Estado perde o poder de punir o condenado e o prazo para isso varia de acordo com o crime cometido. Hoje, quando o condenado foge, o prazo para prescrição continua a ser contado normalmente e só zera quando ele é recapturado. Se o condenado não voltar para a cadeia, existe o risco de o prazo de punição acabar. O projeto, apresentado pelo deputado Kim Kataguiri, do Missão de São Paulo, altera o Código Penal para deixar claro que o prazo para prescrição deixa de ser contado enquanto o condenado estiver foragido. Para justificar a proposta, ele argumentou que hoje a lei premia quem afronta a justiça e penaliza o detento que cumpre integralmente sua pena.
7: O que a gente está fazendo agora é uma coisa muito simples. Você foi condenado, você fugiu, você perdeu o direito à prescrição. O crime não vai prescrever enquanto você estiver foragido, que é o óbvio, senão você está premiando, você está estimulando o sujeito a fugir, porque se ele for competente na sua fuga, não for pego num determinado período de tempo, que vai depender do crime que ele cometeu, ele pode voltar como se nada tivesse acontecido.
6: O projeto recebeu parecer favorável do relator, deputado Alberto Fraga, do PL do Distrito Federal. Ele argumentou que a proposta corrige uma distorção ao impedir que a fuga seja usada como caminho para escapar do cumprimento da pena. A deputada Adriana Ventura, do Novo de São Paulo, disse que o texto aprovado torna o cumprimento da pena mais eficaz.
8: Que a partir do momento que esse projeto impede que a fuga de condenado gere benefício indireto, né, decorrente de decurso de tempo, ele reforça a efetividade da execução penal.
6: A mesma regra valerá no caso de revogação da liberdade condicional, que acontece quando a pessoa condenada recebe autorização para cumprir o restante da pena em liberdade. Se o benefício for revogado, a prescrição também ficará suspensa até a captura ou a reapresentação do condenado. O projeto que suspende a contagem do tempo de prescrição de um crime no período em que o condenado estiver foragido ou perder a liberdade condicional, agora será analisado no Senado. Da Rádio Câmara de Brasília, com informações de Antônio Vital, Daniele Lessa.
3: Segurança Pública.
4: Chico Alencar, do PSOL do Rio de Janeiro, parabeniza a Polícia Federal pelo indiciamento de 48 suspeitos de envolvimento em fraudes contra aposentados.

0: no INSS. Na opinião do deputado, as investigações revelaram uma atuação isenta e profunda da instituição.
1: Chico Alencar repudia o uso de falsas entidades rurais para aplicar golpes e desviar recursos públicos destinados à Previdência. O parlamentar também celebra a devolução de mais de 3 bilhões de reais aos aposentados lesados.
0: Kim Kataguiri, do Missão de São Paulo, critica projeto que criminaliza a misoginia. O deputado acredita que a proposta confunde o enfrentamento à violência contra mulheres com gírias e piadas usadas por jovens nas redes sociais.
1: Kim Kataguiri defende que o debate sobre proteção às mulheres priorize punições mais duras para crimes hediondos e feminicídio. Ele também critica o fato de partidos de esquerda serem contrários à redução da maioridade penal e ao endurecimento das regras de execução penal.
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3: Justiça.
0: Adriana Ventura, do Novo, de São Paulo, critica os salários do judiciário que ultrapassam o teto constitucional e cobra o fim dos chamados penduricalhos. Ela cita que mais de 600 juízes furaram o limite em maio, com pagamentos que chegaram a R$500 mil em um único mês.
1: Para Adriana Ventura, as gratificações tornam o judiciário brasileiro o mais caro do mundo e ofendem a realidade dos que vivem com um salário mínimo. A parlamentar contesta a defesa desses benefícios e cobra respeito ao dinheiro pago pelos contribuintes.
3: Presidência.
0: O presidente Hugo Mota anunciou acordo com o governo sobre as dívidas dos produtores rurais. O repórter Luiz Gustavo Xavier acompanhou as entrevistas após o encontro.
4: O presidente da Câmara, Hugo Mota, anunciou que foi fechado um acordo entre o governo, representantes do setor e a Frente Parlamentar Agropecuária sobre a renegociação de dívidas de produtores rurais. Um dos pontos do acordo é que o projeto que tratava do tema não será votado e que o governo vai encaminhar uma medida provisória abrangendo os termos do acordo. De acordo com o Ministério da Fazenda, serão aproximadamente R$100 bilhões em dívidas renegociadas. Participaram da reunião os ministros da Fazenda, Dario Durigan, das Relações Institucionais, José Guimarães, o líder do governo, deputado Paulo Pimenta, do PT do Rio Grande do Sul, o deputado Arnaldo Jardim, do Cidadania de São Paulo, e a senadora Tereza Cristina, do PP do Mato Grosso do Sul, integrantes da Frente Parlamentar Agropecuária. O presidente Hugo Mota explicou as medidas.
5: No intuito de podermos anunciar o acordo feito em relação ao projeto do endividamento dos produtores rurais do nosso país. Quero registrar que essa matéria foi colocada em votação na Câmara dos Deputados há um ano atrás, um dia antes do recesso parlamentar, e durante todo esse ano, no Senado Federal principalmente, foi travada a negociação que se buscava com o governo alterar os pontos que foram aprovados na Câmara no intuito de poder ser mais abrangente no que diz respeito a essa renegociação.
4: O líder do governo, deputado Paulo Pimenta, ressaltou ainda que a MP vai suspender o pagamento dessas dívidas por 30 dias. Já o ministro das Relações Institucionais, José Guimarães, afirmou que o acordo é resultado de uma regra que tem se mostrado eficaz na Câmara, que são o diálogo e a negociação. Segundo ele, os temas mais polêmicos têm sido conduzidos por meio da construção de consensos amplos. O deputado também destacou o papel do presidente da Câmara na articulação do entendimento e ressaltou que o resultado foi fruto de uma construção coletiva. Da Rádio Câmara de Brasília, Luiz Gustavo Xavier.
3: Trabalho.
1: Pastor Henrique Vieira, do PSOL do Rio de Janeiro, cobra aprovação pelo Senado da proposta de emenda à Constituição que acaba com a escala de trabalho 6x1. Ele reforça que a Câmara já cumpriu seu papel e o Executivo espera os senadores para sancionar a matéria.
0: Pastor Henrique Vieira argumenta que o atraso imposto pelo Senado vai na contramão dos anseios dos trabalhadores, já que a proposta tem o apoio de 70% da população. O deputado pede prioridade na votação do texto para garantir mais dignidade ao povo.
3: Desenvolvimento regional.
1: Porto Piauí, no município de Luiz Correia, iniciou oficialmente suas operações de exportação com envio de minério de ferro de Piripiri diretamente para a China. Flávio Nogueira, do PT, celebra um marco, ressaltando que a nova rota vai impulsionar a economia do Nordeste.
0: De acordo com Flávio Nogueira, serão 200 quilômetros a menos que o trajeto rodoviário utilizado antes para escoar a produção até o Ceará. A operação da empresa Lion Mining inaugura a nova era com a expectativa de exportar grãos para o mercado mundial em breve.
3: Economia.
1: O plenário da Câmara aprovou 6 medidas provisórias com recursos para emergências causadas por desastres climáticos e para evitar aumento no preço do gás de cozinha. O repórter Antônio Vital acompanhou as votações.
6: Na véspera do início do recesso parlamentar do meio do ano, o plenário da Câmara aprovou 6 medidas provisórias que autorizam o uso de recursos públicos não previstos no orçamento desse ano para ações emergenciais, como combate a efeitos de desastres climáticos e para evitar aumento do preço do gás de cozinha. Uma das medidas provisórias aprovadas prevê subvenção econômica de 330 milhões de reais para empresas importadoras de gás liquefeito de petróleo, o gás de cozinha. Subvenção é quando o governo repassa dinheiro para as empresas, ou para estimular a atividade econômica, ou para enfrentar os efeitos de crises climáticas ou conflitos internacionais. Nesse caso, a subvenção foi necessária para evitar que o aumento do preço internacional do petróleo seja repassado aos consumidores. Outra medida provisória abre crédito extraordinário de 20 milhões de reais para recuperar os estragos causados pelo tornado que atingiu municípios do Paraná em novembro do ano passado. A medida foi aprovada de maneira simbólica, com apoio inclusive da oposição, como a deputada Adriana Ventura, do Novo de São Paulo.
7: Que esse crédito tem por objetivo atender a situação de destruição nos municípios de Guarapuava, Quedas do Iguaçu e Rio Bonito do Iguaçu, no Paraná, por conta das famílias assentadas que foram atingidas. Realmente, a gente acha que é um crédito necessário, a gente tem que atender e dar suporte a essas famílias.
6: Também foi aprovada a medida provisória que autoriza o uso de 285 milhões de reais para financiar ações de recuperação em municípios atingidos por desastres climáticos no Brasil. O dinheiro é destinado à Defesa Civil. Segundo o Sistema Integrado de Informações sobre Desastres, os meses de janeiro e fevereiro foram marcados por eventos climáticos severos que afetaram diretamente cerca de 2 milhões de pessoas, deixando mais de 70 mil desalojados ou desabrigados em 733 municípios de todas as regiões. Outra medida provisória aprovada libera 75,3 milhões de reais em auxílio financeiro para 10 mil famílias da região da Zona da Mata, no sudeste de Minas Gerais, atingida por enchentes no início do ano. Também foi aprovada a medida provisória que abre crédito extraordinário de 49 milhões para o programa Segurança Alimentar e Nutricional e Combate à Fome. O objetivo é ampliar o atendimento às populações atingidas por desastres climáticos registrados em maio, especialmente nos estados de Pernambuco e da Paraíba. O líder do PT na Câmara, deputado Pedro Czai, do PT de Santa Catarina, defendeu a necessidade de recursos extraordinários previstos nas medidas provisórias.
8: Falar da importância de todas essas medidas provisórias que hoje estão se definindo aqui no parlamento. Desde o tema dos desastres naturais, o tema dos tornados no Rio Grande do Sul, o tema das secas, o presidente vai enfrentando os problemas, não só diante da guerra, que vivenciamos o risco de aumento dos combustíveis, o governo subsidia os combustíveis para não produzir inflação no país.
6: Foi aprovada ainda a medida provisória que libera 337 milhões de reais para combate a incêndios. Os recursos são destinados ao IBAMA e ao Instituto Chico Mendes de Conservação da Biodiversidade, o ICMBio, e atendem decisões do Supremo Tribunal Federal em ações que cobram providências do governo contra o aumento de incêndios florestais na época da seca. Todas as medidas provisórias foram enviadas para análise do Senado. Da Rádio Câmara de Brasília, Antônio Vital.
3: Política.
0: Rodrigo Hollenberg, do PSB do Distrito Federal, faz um balanço do seu mandato parlamentar. Ele destaca a autoria de 23 projetos, como o que aumenta o limite de faturamento anual dos microempreendedores individuais.
1: O parlamentar ressalta o envio de emendas para hospitais, universidade pública e instituições de pesquisa locais. Rodrigo Hollenberg defendeu também proposta de sua autoria que proíbe o funcionamento de plataformas de apostas em território nacional.
0: Raimundo, PT do Rio de Janeiro, cobra esclarecimentos sobre o crescimento patrimonial do senador Flávio Bolsonaro, que, segundo notícias recentes, ultrapassaria os 600 milhões de reais. O deputado questiona a origem dessa quantia e exige uma apuração rigorosa dos fatos.
1: Na visão de Raimon, é preciso investigar se o montante está relacionado a articulações com grupos criminosos e esquemas de corrupção. Para ele, o esclarecimento sobre a origem dos recursos é fundamental para a moralidade pública.
3: Direitos Humanos.
0: Leonardo Gadelha, do Podemos da Paraíba, alerta que o Brasil precisa se preparar para a transição demográfica com o envelhecimento da população. Ele observa que as cidades e a legislação nacional precisam de adaptações estruturais para acolher de forma digna o público idoso.
1: De acordo com Leonardo Gadelha, é importante manter as pessoas idosas ativas e integradas ao mercado de trabalho. Para o parlamentar, aproveitar a plena capacidade física e cognitiva desse público traz benefícios sociais e econômicos ao país.
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0: Câmara aprova o uso de elementos tradicionais em fotos de documentos oficiais. A repórter Daniele Lessa acompanhou a votação.
1: O plenário da Câmara aprovou o projeto que garante a povos indígenas e demais povos tradicionais o direito de usar elementos culturais, étnicos ou religiosos em fotografias de documentos oficiais. Entre os exemplos previstos estão o cocar indígena, o turbante dos povos de matriz africana e outros elementos étnicos, culturais e religiosos. O projeto, que foi apresentado pela deputada Célia Chacriabá, do PSOL de Minas Gerais, diz que a autorização valerá para documentos oficiais de identificação, como carteira de identidade, carteira de habilitação, passaporte e carteira de trabalho. Na prática, a proposta busca evitar que pessoas sejam obrigadas a retirar símbolos de sua cultura ou religião para tirar fotos para documentos. A única exigência é que o elemento usado não impeça o reconhecimento da fisionomia da pessoa. A relatora no plenário, deputada Sônia Guajajara, do PSOL de São Paulo, lembrou uma situação em que uma mulher negra escutou que só poderia tirar foto para a carteira de habilitação usando o seu turbante se apresentasse uma carta da sua mãe de santo ou um documento comprovando que tinha câncer. A deputada disse que é preciso impedir que episódios como esse se repitam e que usar esses elementos em fotos oficiais é ter o direito e a liberdade de viver de acordo com crenças pessoais.
2: São expressões visuais de culturas e tradições, como o cocá indígena, que representa a relação com a natureza e com os animais, o vínculo espiritual com a terra e os antepassados. Assegurar aos povos indígenas, aos afro-brasileiros e demais povos tradicionais, o uso em documentos oficiais de símbolos de sua comunidade é assegurar a dignidade humana.
1: Segundo a relatora Sônia Guajajara, a proposta deixa expresso em lei um direito que já deveria ser garantido pela Constituição, que protege a liberdade religiosa, e por convenções internacionais assumidas pelo Brasil. Ao defender o projeto, o deputado Wildo Rocha, do MDB do Maranhão, disse que esses elementos, como o cocar e o turbante, valorizam a cultura do país.
3: Isso promove a cultura brasileira, isso é respeito à cultura indígena, é respeito aos povos originários.
1: Alguns deputados no plenário disseram que seria incoerente exigir que as pessoas tirem óculos e enfeites para fotos de documentos e, ao mesmo tempo, permitir o uso de elementos tradicionais. O deputado Alberto Fraga, do PL do Distrito Federal, defendeu que a proposta também poderia incluir a autorização de uso desses objetos pessoais nas fotografias. O projeto que autoriza o uso de elementos tradicionais em fotos de documentos oficiais agora será analisado no Senado. Da Rádio Câmara de Brasília, Daniele Lessa.
4: Cultura. A Câmara aprovou o projeto que reconhece o hip hop como manifestação da cultura nacional. Inácio Arruda, do PCdoB do Ceará, destaca que o movimento representa a cultura popular das periferias e a voz de trabalhadores e jovens que buscam melhores condições de vida.
0: Inácio Arruda compara a força poética do hip hop ao repente e aos cantadores de viola do Brasil profundo. Ele acredita que o movimento se consolida como um pilar do desenvolvimento social e de geração de riqueza econômica nas comunidades brasileiras.
4: Termina.

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1: A FIFA definiu o árbitro da grande final da Copa do Mundo. O esloveno Slavko Visic será responsável por comandar a decisão entre Espanha e Argentina neste domingo. A escolha foi marcada por muita emoção. Em um vídeo divulgado pela FIFA, Visic aparece chorando ao receber a notícia e é abraçado pelos colegas de arbitragem. Aos 46 anos, o esloveno apitará a final da Copa do Mundo pela primeira vez. Ele será auxiliado pelos compatriotas Tomás Klanknik e András Kovacic. O jordaniano Adam Mahamed será o quarto árbitro, enquanto o alemão Bastian Darquette comandará o VAR. Nesta Copa, Vincent trabalhou em 3 partidas, incluindo empate em 1-1 entre Brasil e Marrocos, ainda na fase de grupos. Agora, ele terá a missão de conduzir a decisão do título da Copa do Mundo entre Espanha e Argentina, marcando seu nome na história.
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